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1: 91.
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1: 9:20. 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
1: 9:42.
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1: 10 e 2.

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8: 10:24.
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1: 10:43. 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
1: 11:02. 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
1: 11:22.
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1: 11:40.

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1: 12:33.
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1: 1:01.
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1: 1:31.
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1: 2:01.

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1: 3:03. 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
1: 3:32. 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
1: 4 e 3. 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
1: 4:25.

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8: 5 horas.
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meus amigos, cheguei. Bom dia, gente querida. Bom dia, Rio Maria, bom dia, Pará, bom dia, Brasil. Bom dia, você, isso mesmo, você que tá aí do outro lado, com o rádio ligado. A todos um ótimo e abençoado dia. Segunda-feira, 28 de setembro. Tá chegando o final do mês e nós começando por aqui mais um dia de trabalho. Começando mais uma semana, pedindo as bênçãos de Deus que nos dê força e saúde, que nos permita continuar cumprindo a nossa missão. Obrigado, meu Deus, por mais este dia. Obrigado, Senhor, por mais esta oportunidade de estar aqui mais uma vez em 104.9. Que Nossa Senhora Aparecida, padroeira do Brasil, padroeira do nosso querido Rio Maria, abençoe todas as famílias. 5:06. Rick Renner, né? O saudoso Rick. Uma composição aí do saudoso Rick. Nossa Senhora Aparecida. A escolhida para começar a sequência musical do Alvorada de hoje está no ar.

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0: Ele mesmo, que bom estar de volta, né? Aqui com vocês, aqui através das ondas sonoras da 104.9. 5:11 agora em Rio Maria. Hoje, segunda-feira, 28 de setembro, é o 28º dia do nono mês deste ano. Estamos aí na fase da lua cheia. Hoje é dia do hidrógrafo, dia do vaqueiro. Hoje também se comemora aí a lei do ventre livre, né? Hoje também se comemora a fundação da Universidade do Estado do Rio Grande do Norte. E nesta data foi fundado o Futebol Clube de Porto. Hoje é dia de São Venceslau. Dia de gratidão à Mãe Preta. Eita aí, rapaz. Alô, vaqueirada, bom dia para os vaqueiros, rapaz. Parabéns pelo seu dia. É. Lembrando que daqui a pouquinho tem previsão do tempo. Aliás, né, daqui a pouco tem a oração da manhã com o padre Reginaldo Manzotti. Daqui a pouco também tem notícia da hora. E muita moda boa pra gente curtir nesta manhã de segundona. Que bom estar de volta, né? Eita, daqui a pouquinho a gente começa a atender os primeiros pedidos musicais, tá? Daqui a pouco. É, o nosso WhatsApp já está liberado, 991055722. Você pode mandar aí a sua mensagem de texto, mensagem de áudio, da forma que você preferir. Você também pode acompanhar a nossa programação onde quer que você esteja, né? É acessando as nossas plataformas digitais www.radioberocanfm.com.br. A semana está começando. Está começando também o meu, o seu, nosso programa de todas as manhãs. Agora 5:14, César e Paulinho, viajante solitário. E vem Mato Grosso e Matia. Foi pensando em você. Daqui a pouco tem muito mais.

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1: E a hora certa agora são 5h22.
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1: Sua amiga de verdade informa agora 5h25.
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0: E é comigo, Alvorada Sertaneja, de segunda a sábado, sempre neste mesmo horário, com apoio especial de Supermercado Botaçu e Cooperativa Sicredi, agência de Rio Maria. 5:26, daqui a pouco tem notícia da hora, daqui a pouco também tem o nosso recado. Vamos atender o nosso ouvinte, né? Hoje, segunda-feira, Dia Nacional da Ressaca, rapaziada tá daquele jeito. Eita, que sono gostoso, né, rapaz? Hã? Maravilha, hein? Hora de levantar, minha gente.
1: O que é isso, meu pai do céu?

0: veio.
1: Vai não. Ele não vai não.
2: Vai não, é? Então, é com você, Dona Maria. Vai lá.
3: Vai lá, Dona Maria. Pega um balde, Dona Maria. Agora, joga água nele.
4: Não, rapaz, joga água não vai não. Não faz isso comigo não. Fui no forró, onde você deitar, não joga água, não joga não, mano.
2: Ah, fui no forró. Eita, aí tem que ser muita água, meu.
5: Não joga não, já vou levantar. Não joga não, rapaz, não
2: dou
5: me manhã não. Não joga não.
2: Joga não, né? Eita, tá aí. Ah, tem muita gente que já está acordada. A Deuzeni tá acordada. A Rosa, o Benivaldo lá da Fazenda Pontal. Fala, Deuzeni, o que, é que você manda, menina? A Rosa é lá da garagem municipal, né? Oi.
6: Ligada aqui na Beirocã,
2: é? É mesmo, bom demais.
6: Eu quero oferecer a próxima música. Deus cuida da minha casa. Pra todos. Pra você, sua família. Isso. E os meus colegas de serviço aqui, os gari.
2: Ei, garizá.
6: A gente de limpeza e os meninos do Papa Lixo. Viu?
2: Ah, tá.
6: Pra todos, e um bom dia. Fica com Deus. Uma feliz segunda-feira.
2: Bom dia, é muito boa, né? Essa moda aí é bom demais pra começar a semana, né? Então. Fala, Benivaldo.
7: Ô, Jota Neto, bom dia, rapaz. E aí,
2: beleza?
7: Tá arrumando aí pro Rio Gene. Pode ser casa de caboclo.
2: Tá certo.
7: Pra essa galera que tá pegando o peito da escreveira.
2: Falou, meu.
7: O Baldo relato na galera das Três Marinhas, hein?
2: Eita!
7: Martinho, Ricardo Silva, X. Aí, Totaliba, Nilson.
2: Tá certo.
7: É, primeiro que ele setor Planalto.
2: Tá legal.
7: Zé Filho.
2: Pensando. Tá certo.
7: Aí, pro jovem, né, da Vila Nova, joga um balde de água no jovem.
2: É? Ô Benivaldo, choveu aí? Choveu lá na Quiricema também?
1: Tá chovendo aí, aqui tá chovendo.
2: Não, aqui não tá não. Para a Deuzeni. É? A Deuzeni agora, né?
8: Jota Neto, eu tava querendo ouvir uma música com Leandro e Leonardo, Entre Tapas de Beijo.
2: Entre Tapas de Beijo.
8: Ofereço pra você.
2: Obrigado.
8: A Vilma lá da Padaria Panificadora pra nada.
2: Alô, Vilma.
8: O Itamar. A Nena. O seu Arlindo, que mora aqui na Rua 11.
2: Tá certo.
8: Pra mim.
2: Tá certo.
8: E pra todo, Jota Neto, que tiver sintonizado na Rádio Berocã neste momento.
2: Falou, menina, a Nena tá sorrindo lá, ó. Eita, menina. Lívia e Lorena, Deus cuida da minha casa. Casa de Caboclo vem na sequência. Vamos ver se dá tempo pra tocar o Tapas e Beijo ainda nesse bloco. Se não der, fica pro próximo bloco, viu, Deuzeni?

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1: E a hora certa agora são 5h40?
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Ele mesmo. Chegou a hora do recado, né, rapaz? Vamos aqui para o nosso recado? Ai, ai. Tá aí, ó. Ao senhor Galvão Santos, está à procura de emprego e serviços gerais em fazenda. Interessado, ligar 992-185441. Ok? Tem mais recado, atenção, Rio Mari região. O Cosme do Piqui está de segunda a sexta-feira no ponto de mototáxi na Avenida Rio Maria, esquina com a Avenida 8, no centro, né? Ah, ô Cosme, bom dia pra você, menino. Aí tem mais? Vamos ver se tem mais recado aqui, né?

0: Ah, tá certo, tá legal. Ô, menina. Ah, o Fábio, rapaz, o Fábio lá na... É, o Fábio lá na panificadora e supermercado São Francisco, né? Tá pegado no batente lá. Ó. Tá, ele mandou aqui, rapaz, uma bandejada de... É, a foto, né? Mandou só a foto, né? A foto, a bandejada de pão de queijo, né? Parece que tá quentinho. É, uma pena que a foto não solta o aroma, né, rapaz? Eita! Com certeza esse pão de queijo tá daquele jeito, né? Cheiroso, menina! Eita! E a gente aqui só na saudade. Alô, Josimar! O Josimar é padeiro lá no supermercado Motossul, né? Ô, Josimar! Torce a orelha do Muriçoquinha aí, viu? Torce a orelha do seu Muriçoquinha aí. Vamos aumentar o volume e acordar a rapaziada que tá aí junto com você, né? Viu, ô Josimar? A Terezinha, pá, a Terezinha, hoje acordou cedo. Eita, menina! Fala aí, Tereza.
1: Bom dia, seu J. Neto.
0: Opa!
1: E aí, tudo bem com você?
0: Agora
1: como
0: tá.
1: Como você está? Fala comigo aí. Aqui é a Terezinha, setor Prato Norte e Sul.
0: Ô! Oh.
1: Peguei meu telefone para passar essa humilde mensagem para lhe pedir um humilde favor. Se você puder me trocar, me rodar aquela musgazinha das nove.
0: É!
1: Ofereço para todos que estiver sintonizado no programa da Rádio Americana nesse momento. Em primeiro lugar para você, viu?
0: Certo.
1: Segundo vai pro Luan Rocha, Jéssica Oliveira, Ciane Reis, Marlete Alves, Jussuave não está aqui na cidade, não, mas vai pro Jussuave também.
0: Tá, não, é?
1: Pra você, com muita dedicação, viu?
0: É, o Jussuave não tá na cidade, não.
1: Uma excelente semana abençoada para todos nós. Que Deus...
0: Falou, menino! Ó, o Jussuave não tá ligado, não tá na cidade, não? Ah, que é isso? Não é possível, viu? Será que o homem já viajou de novo? Ah, mas se foi, tá bom, né? Isso aí. Tá certo, rapaz. Avião das nove, né? Vou tocar pra você aqui com o trio Parada Dura. É. A Jéssica tá assim, rapaz. Ó, a Jéssica tá desse jeito aí, ó. Ó. Eita, que sono, né? Tá. Jéssica dorme que só cobrão da floresta. A Maré tá escovando os dentes. É. Gilson Alves tá pra lá de Maidá, rapaz. É, o Gilson Alves da segunda-feira tá de ressaca. Mas você pediu, a gente toca. Avião das nove, trio Parada Dura. Na sequência tem João Mineiro e Marciano. Menina do Meus Momentos. Essa pra toda a rapaziada aí que tá apaixonada, né? Mas é a segunda-feira de ressaca, com aquela paixão, com aquela dor de cotovelo, pra você também, né? Afinal, a moda é moda, música boa é música boa. E música não tem idade, tem qualidade. Agora 5:51.

Menina dos meus momentos, Jovem Nery Marciano. E na sequência vem a oração da manhã com o padre Reginaldo Manzotti. Enquanto isso, a gente vai ali fora tomar um cafezinho, molhar.

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1: Olá, queridos ouvintes, aqui quem fala é o Padre Reginaldo Manzotti. Nesta segunda-feira, espero que você esteja gostando e realmente é o momento de graças e bênçãos do céu. Eu quero fazer um apelo. Torne-se um associado. Ligue. E este é o número para tornar-se um associado e fazer parte da família evangelizar. É preciso. Anote. 0 operadora 41 3221 6060. Eu repito. 0 operadora 41 3221 6060. Eu estarei nessa segunda-feira acolhendo todos os pedidos de oração e os novos associados. Evangelizar é preciso. Bom dia, povo de Deus. Bom dia, família amada. É segunda-feira. E aí? Como é que tá a sua semana? Espero que você acorde realmente acreditando que será diferente. Por que vai ser diferente, padre? Se tá tudo errado, tá? Não. Existe um Deus mais poderoso. Tenha fé em Deus, tenha fé em Jesus Cristo. É o que vamos pedir durante toda essa semana. Vamos juntos? Em nome do Pai, do Filho e do Espírito Santo. Amém. Senhor Deus da vida, que criastes o homem à vossa imagem e semelhança, pensastes com amor os caminhos a serem percorridos para nossa felicidade e salvação. Senhor, por muitas razões a humanidade se perdeu dos preceitos. Por isso mandastes os profetas e, por fim, nosso Senhor Jesus Cristo, para nos trazer a plena revelação do verdadeiro amor a Deus, ao próximo e a nós mesmos. Obrigado, Senhor, por deixar esta revelação na palavra. Palavra que nos orienta, palavra que nos corrige, palavra que nos ilumina, palavra que nos traz dignidade de filhos de Deus. Manda teu Espírito, Senhor, no início deste dia, para que compreendamos esta palavra e, compreendendo-a, possamos vivê-la. Manda teu Espírito, Senhor, com o dom do entendimento, com o dom da sabedoria, e que possamos ver os teus sinais em tudo e em todos. Senhor, recorremos a Santa Teresinha do Menino Jesus. Ela, tão íntima de nosso Senhor Jesus Cristo, possa nos valer nesta manhã. Santa Teresinha do Menino Jesus, fazei-nos simples e dóceis, humildes e confiantes. Santa Teresinha, que prometestes passar o vosso céu fazendo bem sobre a terra sem descanso, eu me recomendo a vós, Santa Teresinha. Ajudai-me a viver tão profundamente unido a Jesus, tão profundamente vivenciando os mandamentos e os santos evangelhos, que eu possa um dia estar convosco no reino de Deus. Santa Teresinha, não se canse de interceder por mim, até de ver-me um dia no céu com os anjos e santos. Pai nosso, que estais no céu, santificado seja o vosso nome, venha a nós o vosso reino, seja feita a vossa vontade, assim na terra como no céu. O pão nosso de cada dia nos dai hoje, perdoai-nos nas nossas ofensas, assim como nós perdoamos a quem nos tem ofendido. E não nos deixeis cair em tentação, mas livrai-nos do mal. Amém. Ó Deus, para o dia de hoje, que a Bíblia esteja em minha mão, palavra de Deus no meu coração e os meus pés na missão. Um bom dia a todos.

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1: 6:02.
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0: Agora são 6:09 em Rio Maria.
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0: Ei, beleza! Bom demais estar com você nessa manhã de segunda-feira. Hoje, 28 de setembro, é dia do hidrógrafo. Dia do vaqueiro. Alô, vaquerada! Bom dia! Hoje também é o dia que se comemora a decretação da Lei do Ventre Livre. Fundação da Universidade do Estado do Rio Grande do Norte. Também hoje se comemora a fundação do Futebol Clube de Porto. Hoje é dia de São Venceslau, dia de gratidão à Mãe Preta. Olha, daqui a pouco tem notícia da hora. Vamos aqui para os destaques do Notícia da Hora de hoje, segunda-feira. Defesa Civil libera R$1,5 milhão para a cidade do Pará, atingida por incêndios e chuvas intensas. Subtenente do Corpo de Bombeiro morre em zona rural de Marabá. Marabá recebe primeiro seminário de história negra em outubro, né? Ônibus que tombou e deixou 7 mortos e 13 feridos na Bahia tinha 22 passageiros a bordo. Indígena bloqueia o BR-163 para cobrar medida de compensação pelos impactos da rodovia. É o que você vai ouvir daqui a pouquinho no Notícia da Hora. O Fábio pediu, o Fábio lá da panificadora do supermercado Mota, supermercado São Francisco. O Fábio, eu não entendi aí o nome da música. Se for a da Lívia e Lorena, Deus cuida da minha casa, eu já toquei, tá certo. Obrigado, viu Fábio, pela sua participação. Agora chegando o Teodoro Sampaio, Vestido de Seda. Confere comigo, 6:12.

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1: E a hora certa agora são 6:19.

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Ele mesmo. Hora do recado. O senhor Galvão Santos está à procura de emprego em serviços gerais, em fazenda. Interessado, ligar no 992-185441. Atenção, Rio Maria e região. Cosme do Piqui está de segunda a sexta-feira no ponto de mototáxi na Avenida Rio Maria, esquina com a Avenida 8, no centro da cidade. Tá lá, né, rapaz? Piqui de qualidade, diretamente do produtor. Tá certo? Então tá. Daqui a pouquinho tem previsão do tempo e notícia da hora. Alô, Dalvina! Bom dia pra Dalvina, o Ceará, o Leuci, aí no Cascalheira. Bom dia também pra Rosa. Alô, Rosa! Aí no Cascalheira. Todo o pessoal do Cascalheira ligadão, né? Alô, Dejane! O Edejane e a Sônia, lá do Hospital Municipal. Todo o pessoal aí do Hospital Municipal, né? Já tá lá com, pegado no patente. Zezé de Camargo, Luciano, tarde demais, de Paulo e Paulino, chora coração. Alô, senhora Madeus, aí no setor de chácara. Todo o pessoal do setor de chácara. Alô, rapaziada aí do setor Beira Rio. Eita, menino. Alô, Caixote. Alô, família Rocha. Bom dia.

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1: O ideal para você informa agora às 6:32.

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8: A maior cooperativa de crédito da região norte do Brasil informa agora 6:34.

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1: Sua amiga de verdade informa às 6h35.
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1: Seis e 36 agora, Rio Maria. Você acabou de ouvir aí uma zoada, né? Rapaz, um negócio caindo aqui perto da gente. 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
1: A previsão do tempo para hoje, segunda-feira, dia 28, em Rio Maria, é de sol com muitas nuvens. E os termômetros marcando mínima de 30 e máxima de 34 graus. E a umidade relativa do ar fica entre 54 e 90%. Defesa Civil libera R$1,5 milhão para a cidade do Pará. Hoje é segunda-feira, 28 de setembro, 28º dia do 9º mês deste ano. Hoje é dia de gratidão à Mãe Preta, dia de São Venceslau, dia da fundação do Futebol Clube de Porto, dia da fundação da Universidade do Estado do Rio Grande do Norte, dia que foi decretada a lei do ventre livre, né? Fato que aconteceu em 1871. Hoje também é dia do vaqueiro e dia do hidrógrafo.
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1: 6h38 em Rio Maria. A Defesa Civil Nacional autorizou o repasse de mais de R$1,5 milhão para Curuá, no Baixo Amazonas, e Jacaraecanga, no sudoeste do Pará. Os municípios anunciados foram afetados por chuvas intensas e incêndios florestais, respectivamente, e tiveram situação de emergência reconhecida pelo governo federal. Jacaraecanga receberá R$868.364,80 para ações relacionadas aos impactos dos incêndios florestais. A liberação foi autorizada pela Defesa Civil Nacional e publicada no Diário Oficial da União. Já a cidade de Curuá terá R$729.998,75 para ações de recuperação após os danos provocados pelas chuvas intensas naquele município. Somado, os valores destinados às duas cidades paraense chegam a R$1.558.363,55. Subtenente do Corpo de Bombeiro é encontrado morto na zona rural de Marabá. Agora 6h39. A Polícia Civil investiga a morte de um bombeiro militar da reserva que foi encontrado morto em uma área rural de Marabá, no sudeste do Pará. A vítima foi identificada como subtenente Antônio de Souza Pinheiro. Procurado, o Corpo de Bombeiro não deu mais informações sobre o caso. A Polícia Civil informou que perícias foram solicitadas e testemunhas estão sendo ouvidas para ajudar a esclarecer a circunstância da morte. A seccional de Marabá apura o caso e, segundo informações relatadas à polícia, o subtenente teria sofrido uma descarga elétrica. Uma Marabá recebe o primeiro seminário de história negra.
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1: Agora 6:40. Marabá será palco no dia 1º de outubro do primeiro seminário de memória e história negra de Marabá. Evento que compõe, aliás, que propõe discutir a presença, a cultura e as contribuições da população negra para a formação do município de Marabá e outros territórios do sudeste do Pará. A programação será realizada no Teatro Municipal de Marabá. O evento integra as atividades do Festival da Consciência Negra daquele município e antecipa as ações relacionadas ao mês dedicado à valorização da história e da cultura negra, celebrado no mês de novembro. A proposta do seminário é colocar em debate histórias e experiências da população negra, que, segundo os organizadores, ainda tem pouca visibilidade nas narrativas sobre a formação de Marabá e de outros municípios da região. Ao longo do dia, pesquisadores, agentes culturais, ativistas e representantes de comunidades participarão de mesas sobre memória, manifestações culturais, resistência e políticas públicas de preservação do patrimônio negro. Além dos debates, o público poderá acompanhar apresentações artísticas e a mostra educativa Zélia Amador de Deus, que reunirá trabalhos acadêmicos, produções artísticas e relato de experiências relacionadas à luta antirracista no sudeste do Pará. Mercado do Boi nesta segunda-feira.
0: Da cotação da arroba do boi. 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
1: Os preços do boi gordo continua estáveis nas principais praças de negócio da região norte do Brasil, com produto negociado a R$ 341 em Redenção, Marabá e Paragominas, respectivamente. Enquanto que em Alta Floresta, Mato Grosso, o boi continua sendo vendido a R$ 328,50. O boi gordo é negociado também a R$ 343,50 em Imperatriz, no oeste do Maranhão. O ônibus deixa 7 mortos e 13 feridos na Bahia.
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1: 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Sempre neste mesmo horário. 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Hoje, dia de gratidão à Mãe Negra. Dia de São Vicenal. Dia do vaqueiro e dia do hidrógrafo. Lembrando que vem aí, nos próximos dias, festa da padroeira de Rio Maria, Nossa Senhora Aparecida. 6:44. O ônibus da empresa Rio Real tombou na BR-122, na zona rural de Iraquara, na Chapada Diamantina, e matou 7 pessoas e deixou 13 feridos. No veículo viajava 22 passageiros a bordo. As pessoas feridas receberam os primeiros socorros no local do acidente e foram encaminhadas para 2 unidades de saúde daquela região. A Polícia Militar, Corpo de Bombeiro e Departamento de Polícia Técnica foram acionados para a ocorrência. As entidades das vítimas ainda não foram divulgadas. O ônibus havia saído de Fortaleza, no Ceará, tendo como destino Palma, capital do Tocantins. A Secretaria de Segurança Pública da Bahia informou que todas as medidas para investigar as causas do acidente estão sendo adotadas pela Polícia Civil e pelo Departamento de Polícia Técnica. Indígena bloqueia o BR-163 em novo progresso. Indígena do povo Caiapó e Paraná e Panará bloquearam um trecho da BR-163 no perímetro urbano de Novo Progresso, no sudoeste do Pará. A manifestação reuniu lideranças representadas pelo Instituto Cabu, Associação Iaquiô e a Associação Indígena Mantinó, e teve como principal reivindicação a continuidade de medidas emergenciais voltadas aos impactos da rodovia sobre as comunidades e territórios indígenas naquela região. O Instituto Cabu informou que atua com as aldeias das terras indígenas localizadas no sul do Pará e norte do Mato Grosso. Cavalgada celebra tradição rural na comunidade rural de Santa, aliás, do Canto da Vazante, em Guaraí. Agora 6h46.
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1: A comunidade rural da Vazante, em Guaraí, recebeu grande público na 9ª edição de sua tradicional cavalgada. O evento reuniu grande público, incluindo moradores, visitantes, cavaleiros e comitiva, movimentando a localidade durante a programação. A cavalgada faz parte da tradição do povoado e ocorre durante o período de celebração, em homenagem a São Miguel Arcanjo, padroeiro daquela localidade. Desde o último dia 20 de setembro, foram realizadas missas, novenas, quermesses e outros eventos sociais e religiosos, encerrado no dia 29 de setembro, dia do Santo Padroeiro, ou seja, amanhã, né? Dia 29. A imagem de São Miguel Arcanjo chegou naquele pequeno povoado por meio de uma das pioneiras, a senhora Isabel Pereira do Nascimento, que passou a residir na localidade a partir do ano de 1963, vinda de Riachão, do estado do Maranhão. A tradição foi passada de geração para geração e segue viva atualmente pelos moradores.

0: Falta de energia provoca protesto e bloqueio na PA 160 em Paraopeba. Moradores do bairro Parque Verde bloquearam a PA 160 na tarde de último sábado nas proximidades do posto Sintra, na entrada da Vila Cedere, em Paraopebas. O protesto começou por volta das 13h50 e foi motivado pela falta de fornecimento de energia elétrica naquele bairro, situação que já durava 4 dias. Manifestantes que não se identificaram e não apontaram lideranças atearam fogo em pneus e galhos de árvore sobre a pista, impedindo a passagem de veículos e causando congestionamento na rodovia. A guarnição policial foi acionada e esteve no local para constatar a situação e garantir a segurança viária. A empresa responsável pelo fornecimento de energia foi procurada, mas não se manifestou ainda. Este foi o Notícia da Hora da Berocan. Notícia com credibilidade, Gil Maria, do Pará, do Brasil e do mundo, é aqui, na Berocan. Essas e outras você confere em www.radioberocanfmblogsport.com e também na página Notícia da Hora em Facebook. Daqui a pouquinho tem o programa Boas Novas da Igreja Assembleia de Deus, Ministério do Ciad Seta. E tem ainda o programa obrigatório da Justiça Eleitoral. Estou indo e prometendo voltar na próxima, aliás, no próximo programa amanhã, né? Terça-feira, se Deus assim nos permitir. Agora são 6h50. Fica com a última do Alvorada de hoje, Barra da Saia.
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1: 6:56. 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
5: 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Uma alimentação equilibrada ajuda a prevenir doenças como diabetes, hipertensão e colesterol alto. Inclua frutas, verduras e legumes no seu dia a dia e reduza o consumo de alimentos ultraprocessados. 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
1: 7:21.
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0: Olá, bom dia, 7:26. Boas Novas está começando agora com o pastor Pedro Alcântara nesta manhã de segunda-feira. Para você que está trabalhando agora, para você que está na cidade, no sítio, na chácara, você já está comigo. Bom dia.
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0: Essa canção está chegando, minha amiga Divina, do setor Planalto, que está na sintonia do Boas Novas nesta manhã. Meu amigo Adelto, que está na sintonia. Para você que já está começando agora a sua manhã, você está com Pedro Alcântara. Bom dia.
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0: Quem está comigo também, irmã Silene, que está na sintonia nessa manhã. Essa canção está chegando também ao nosso pastor presidente, pastor Neto, missionária Elma, pastor João de Deus, missionário.

7:26, começando agora. Já eu quero tocar a canção do meu amigo Zé Carlos com Eliana Fernandes. É tempo de cantar. Essa canção tá chegando para você que está aí no setor Parque da Liberdade, Alvorada 1, Alvorada 2. Para você que está aqui no setor Remo comigo, para você também que está na Fazenda Mogno, Fazenda Pontal, para você que está no Vale da Serra, para você que está na região do Raizal, na sintonia do Boas Novas, você está com o pastor

E quem está comigo também, meu amigo Nébio, que está na sintonia. Essa canção está chegando à irmã Maria das Graças, toda a família Vieira que está na sintonia. Essa canção também está chegando à minha amiga Laíde Joca, seu Sebastião, Iolete Rezende, meu cunhado Doriel. Para você que está aí no setor Cascalheira, minha amiga Regina, bom dia.

Especial também, meus ouvintes que estão ali na pista branca, rapaz, na sintonia do Boas Novas, para você que está na região dos placas, na sintonia do Boas Novas, você já está comigo nesta manhã. Esta manhã vai ser de bênção e vitória na sua vida, já já.

7:28, tá chegando aí, cantor Cleito Queiroz, você não vai parar, viu? Você não pode parar nesta manhã. Você não vai parar. Quem está comigo também de som da Ciclocentro, meu amigo Márcio, que está ali na Ciclocentro nesta manhã de segunda-feira.

Essa canção também tá chegando, meu amigo Vitor ali, rapaz, na sintonia ali do, no Alvorada. Pra você que está no Alvorada 1, Alvorada 2, Torneadora Moura, meu amigo, bom dia.

Quero mandar também um alô especial ao pastor Neto Neres, que está na sintonia do Boas Novas nesta manhã. Tá chegando aí uma canção do cantor Neto Neres, Status de Campeão, nesta manhã. Bom dia.

0: 7:34, nesta manhã com você, pastor Pedro Alcântara. Você que já está trabalhando no trabalho, para você que já está na fazenda, no sítio, na chácara, para você que já começou a semana aí já no trabalho, bom dia! Cantor Neto Neres, Estátua de Campeão, já, uma canção com o cantor Elton Johnson para você. Você vai ouvir já, a canção do Elielton, A Tua Bênção Chegou.
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0: E quem está na sintonia também nesta manhã, meu amigo Davi Rezende, minha amiga Vilma ali na Panificadora Planalto, nosso amigo Wellington.

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1: Nesta manhã gostaria de compartilhar com você Evangelho de Lucas, capítulo 13, versículo 11, que diz assim: E ali estava uma mulher que tinha um espírito que o mantinha doente havia 18 anos. Ela andava curvada e de forma alguma poderia endireitar-se. Veja que Jesus estava em uma sinagoga e estava ali uma mulher que havia 18 anos. Esta mulher vinha sofrendo de uma enfermidade terrível. Ela tinha um espírito de enfermidade que atormentava esta mulher dia e noite. Jesus estava na sinagoga e viu esta mulher. E quando ele viu, ele se aproximou dela e disse para ela: Mulher, está livre desta tua enfermidade. E logo aquele espírito desapareceu. 18 anos era o sofrimento desta mulher. É muito tempo. É muita luta. É muita angústia. Esta mulher não tinha paz. Essa mulher vivia sofrendo. Eu acredito que esta mulher procurou a medicina. Foi em vários lugares. Essa mulher esteve com os médicos naquela época, mas nada dava certo. Havia uma perturbação espiritual na vida desta mulher. O inimigo mantinha ela em cativeiro. Ela não andava de cabeça erguida, ela andava curvada. A sua coluna estava curvada. Agora imagine o sofrimento da família, os amigos. E essa mulher, eu acredito que teve muitas vezes sem dormir, porque ela era perturbada. A perturbação, quando ela chega, ela tira a sua paz. Você não consegue estar bem. Você não consegue se concentrar, porque sua mente está perturbada. E é uma área que o inimigo atua na mente das pessoas, para que você não tenha o equilíbrio, para que você não foca nas coisas de Deus, para que você não acredita no Senhor. E Jesus agora se aproxima desta mulher e toca nela. Quando ele toca, a enfermidade desaparece. A perturbação vai embora. O inimigo foi embora. E aquela mulher voltou para sua casa livre, em paz. A pior coisa nesta terra é quando você não tem paz. Você não consegue se concentrar. E nesta manhã eu tenho uma palavra profética para você. O Senhor vai expulsar nesta manhã toda a perturbação de dentro desta casa, do seu coração, da sua vida. Haverá um tempo de paz aí dentro. O Senhor já entrou nesta peleja. E Ele vai dar uma ordem nesta manhã. Toda a perturbação, toda a inquietação da sua vida, ela vai desaparecer hoje. Porque a mão do Senhor vai tocar em você. Nós vamos orar daqui. Não importa onde você esteja. O importante é que Ele está na sua direção. Essa mulher volta para casa, caminhando, glorificando a Deus, agradecendo a Deus pelo livramento, porque ele vai chegar aí, vai dar vitória. Eu quero orar nesta manhã por você. Abra seu coração aí, porque tem novidade chegando aí agora. Eu vou orar já já. Assim como ela se levantou naquele dia e foi para sua casa, você vai se levantar aí mesmo.

Eu vou orar agora. Senhor Jesus, te apresenta agora cada ouvinte, cada amigo que parou neste momento. As tuas mãos estão fazendo milagre agora. Toda enfermidade, todo espírito maligno, vai embora. Em nome de Jesus, que esta casa, esta família, esta pessoa esteja livre para te adorar. Em nome de Jesus, esteja uma semana de bênção, de livramento e de milagres para a glória de Deus. Bom dia. 7:51, essa canção está chegando a minha amiga Terezinha, que está na sintonia também, minha amiga divina. Bom dia, forte abraço, uma semana de vitória.

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1: 8:02.
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1: Arlete Alves, bom dia!
2: 8h14, bom dia! Zé Elias com Gustavo Lima, Volta Amor, música linda, boa para começar a semana, boa para começar a frequência comunitária hoje, segunda-feira, 28 de setembro, e o mês está na reta final, né? Agora em Rio Maria, na sua cidade, já são 8h15, bom dia! Ótima semana para você, sejam todos bem-vindos à sua manhã com música, informação, o entretenimento e, é claro, a prestação de serviço aqui através da nossa rádio, a sua amiga de verdade. Final de semana, com certeza você descansou um pouco, né? Curtiu bastante, apesar, né, da fala tá geral, as reclamações tá geral sobre a fumaça, enfim, poeira, mas esse clima, né, essa época do ano já era de se esperar, né? Todos os anos repete a mesma situação, a mesma história, a gente tem que se prevenir, né? Se prevenir, ter cuidados também para não contrair aí doenças respiratórias. 8h16, bom dia, vem que vem, frequência comunitária para você. Ah, o mês tá na reta final, né? Estamos aí a poucos dias da votação das eleições 2026, né? Faltam poucos dias aí para você ir decidir aí quem será nossos próximos governantes. E agradecer sempre ao Papai do Céu, agradeça a Deus por mais uma semana, por mais um dia. Gratidão pela sua vida. Bom dia!

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1: 8:20.

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8h32, bom dia! Legião Urbana, Química, você acabou de curtir aqui na sequência musical, frequência comunitária nesta segunda-feira, 28 de setembro, há poucos dias, né? Véspera das eleições 2026. E olha, falando em eleições, eleitores não poderão ser presos, né? São as regras eleitorais a partir de terça-feira, dia 29, a partir de amanhã. Com algumas exceções, é claro, né? Eleitores e eleitoras só poderão ser presos em situação específicas a partir das 17 horas desta terça-feira, 29, no Brasil. A restrição que visa proteger o direito ao voto segue em vigor até às 17 horas no dia 6 de outubro, dois dias após o primeiro turno das eleições 2026, marcado aí para o próximo domingo, dia 4. Bom dia! E essa medida aí, ó, prevista no artigo 236 do Código Eleitoral, proíbe prisões de eleitores 5 dias antes e até 48 horas depois da votação. O objetivo principal é evitar prisões que possam impedir ou constranger cidadãos no exercício do voto. Agora, contudo, a regra não torna o eleitor imune a qualquer detenção. Existem aí casos específicos em que a prisão é permitida mesmo durante o período eleitoral com restrição. 8h34, Jorge Mateus, Amor para Recomeçar.

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11: 8h43.
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1: 9:22.
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1: 9h56, faltando apenas 4 minutinhos para as 10. Uma ótima semana para você, segunda-feira abençoada. Fique com Natanzinho Lima. Amanhã a gente volta com muito mais. Um beijo carinhoso, obrigado pela companhia. Até amanhã.

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1: Fala comigo, bebê!
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1: 10:03.

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2: Está no ao nosso Alô Berocan, esse programa aqui é pra você, com você e por você, mandar um alusão pra Dona Maria na Rua 2, onde eu vi a Dona Maria ali no, na jantinha, ela que é vó do meu xará, Luan, viu? Ela falou que me escuta todos os dias, então um alusão pra senhora, um alusão pra Terezinha, que parece que já voltou, pra Divina do Planalto, pra Deuseni, pra Nívia, pra Divina na Travessa 12, porque o nosso Alô Berocan está no ar. Essa aqui é boa demais. Zezé de Camargo Luciano, você vai ver.

0: Essa é a sua amiga de verdade. Quem chegou aqui foi minha amiga Lucilene da Costa. Bom dia, minha amiga, como é que você tá?
1: Bom dia, Luan. Tudo
0: bom
1: bem,
0: Luan? Bom dia, tô bem.
1: Deus abençoe esse início de semana pra nós todos.
0: A nós.
1: Luan, eu gostaria de ouvir uma música com Henrique e Juliano.
0: Aham.
1: Seja ex.
0: Essa é boa.
1: Ofereço pra todos que tiver na escuta e quem gostar.
0: Boa, Lucilene. Essa música é boa demais. Henrique e Juliano.
2: Fazer o quê?
0: Seja ex. Foi.

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1: Hora certa, 10:22.

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1: Hora certa, 10h25.
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1: Este é o nosso Alô Berocan. Quem chegou foi ela, Terezinha Goiabeira. Bom dia.
2: Bom dia, bom dia, bom dia, Luan Rocha.
1: Bom dia.
2: E aí, Luan, como é que você está?
1: Tudo bem.
2: Como é que tá as coisas? Fala comigo aí, me conte tudo, não me esconda nada. Que é a Terezinha Setor Planalto. Tô te ligando para que tu me rende aquela música, Luan.
1: Ah.
2: Aquela música da Boate Azul.
1: Boate Azul, essa
2: entende
1: é boa.
2: Como é que é?
1: Entendo.
2: Pois é, aquela Boate Azul. Roda ela aí pra você, em favor.
1: Sim.
2: Ofereço pra todos que estiver sintonizado no maravilhoso programa do nosso locutor Luan Rocha nesse momento.
1: Que coisa boa.
2: Antônio, tchau, obrigado. Ótimo dia, Luan. Mulher não viajou ainda, não. Mulher tá por aqui ainda. Mulher
1: vai viajar
2: amanhã.
1: Amanhã.
2: E pra Imperatriz.
1: Eita.
2: Antônio, tchau, viu? Uma ótima semana excelente pra você. Um abração. Tchau,
1: tchau. Abração, tchau. Terezinha. Vai para Imperatriz no Maranhão. Boa viagem, minha amiga. Tudo de bom pra você. Mande mensagem lá do Maranhão pra gente, tá bom? Você faz falta demais quando você viaja e não participa do nosso programa, viu? Então, pra minha amiga Terezinha, chegando agora. Boate Azul. Com Teodoro Sampaio. Alô, Terezinha. Aumenta o volume aí. Outra música clássica sertaneja.

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1: Hora certa, 10h40.
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Este é o nosso quadro Eu Acho. E a enquete de hoje é a seguinte, para você que tá escutando aí o nosso Alô Berocan. O que você acha que faz? O que você acha que é mais importante? Ter paz ou dinheiro, hein? Alô, Adonete. Alô, Dona Antônia Belarmina. Qual é o mais importante? Você prefere ter paz ou ter dinheiro? Será que é melhor ter dinheiro ou melhor ter paz? Ficar com a vida tranquila? Apesar que às vezes o dinheiro traz tranquilidade, mas às vezes também o dinheiro traz dor de cabeça, né? Alô, Geraldo. Alô, Jonathan. Alô, Guilherme Piqui. Quero saber de vocês aí, Lucivânia. Vocês preferiam ter dinheiro ou ter paz? Qual é o mais importante? Fala pra gente aí. Essa é a enquete de hoje do nosso quadro Eu Acho.

0: 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Este é o nosso Alô Birocan, dona Marisete Pereira. Chegou chegando, falando sobre a opinião dela da enquete de hoje. Qual é o mais importante, ter dinheiro ou ter paz? Marisete chegou chegando.
1: Bom dia.
0: Amigo,
1: tudo bem?
0: Tudo na paz.
1: Rapaz, eu queria ter a paz.
0: Porque dinheiro a senhora já tem demais, né, Marisete?
1: Paz. Dinheiro não traz felicidade nem paz.
0: Tá certo. Eu queria ter os dois, paz e dinheiro. Não, já tenho paz. E saúde, isso que importa, né? Chegando agora, Lucas Igor Flash.

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1: Hora certa, 11 horas.
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10: Este é o nosso Alô Berocan. Vamos para mais interações sobre a enquete de hoje. A minha amiga Gleiciane Andrade Martins falou o seguinte: bom dia, Luan. Na minha opinião, eu queria paz. O resto a gente corre atrás. Aqui é a Gleiciane do Parque da Liberdade. Está certa. Eu acho que o mais importante realmente é a paz, né? A gente ter a paz com a gente mesmo, porque depois vem naturalmente as conquistas, né? A minha amiga Divina do Planalto também tá por aqui, deixa eu escutar ela. Bom dia, Divina.
11: Ô, Luan, bom dia.
10: Bom dia.
11: Luan, eu queria ter os dois.
10: Os dois.
11: Dinheiro, paz eu tenho, graças a Deus, tô tranquila.
10: Uhum.
11: E queria ter dinheiro também, mas a gente com a paz consegue o dinheiro, né?
10: É verdade.
11: Bota pra mim aquela música, Ela é Demais, com Rico, pra mim. Ofereço pra você e pra todos que estiver ouvindo seu programa nesse momento. Um abraço, Luan.
10: Valeu, minha amiga Divina, vou procurar essa Ela é Demais, eu esqueci o nome dela. Ela é Demais, eu acho que é só uma frase da letra da música, mas vou procurar aqui, tá bom? Minha amiga Antônia Alves dos Santos chegando aqui também. Bom dia.
12: Bom dia, Ló, respondendo a enquete.
10: Uhum.
12: Eu, graças a Deus, agradeço muito a Deus, eu tenho paz.
10: Amém.
12: Saúde.
10: Bom demais.
12: Mas um dinheirinho faz bem, né? Ajuda a gente a trazer a saúde.
10: Sim.
12: Saúde, o que a gente precisa. Mas a paz, ela vem em primeiro lugar do que o dinheiro, né?
10: É verdade.
12: Eu, graças a Deus, tenho paz. sou tranquilo, vivo bem, graças a Deus. Só tenho que agradecer a Deus.
10: Sim.
12: A mente estando tranquila, a gente estando em paz.
10: É o mais importante.
12: A mente é que vale, estando em paz, né?
10: É verdade.
12: A mente tranquila, sem preocupação, muitas preocupações, sem muitas. E também não adianta essas coisas, senão a gente fica doida.
10: É, colocar a cabecinha no travesseiro, dormir tranquila, não tem coisa melhor, não. Tá doido.
12: Graças a Deus eu tenho paz.
10: Sim.
12: E minha família tão tranquila, graças a Deus mesmo.
10: Amém, amém. Deus e Nunes.
8: Bom dia, Luan.
10: Bom dia.
8: Como é que você tá, Luan?
10: Tô bem.
8: Tudo bem com você?
10: Sim.
8: Luan, eu tava querendo ouvir a música Silveira e Silveirinho, hoje está fazendo um ano. Ofereço pra você, pra Sueli, pra Raimundinha lá do centro, pra mim, pra Nessi e pra
10: Sim.
8: todos, Luan, que tiver sintonizado na Rádio Aberocan neste momento. Bom dia, Luan.
10: Bom dia, minha amiga Dozini. Já procuro pra você essa música aí que você falou, também a música da minha amiga Divina, tá bom? Já a gente volta novamente pra gente falar mais sobre esse assunto aí. É melhor ter paz ou ter dinheiro, hein? Os dois é bom, hein? Dá pra ter os dois.
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10: Zezé de Camargo, Luciano. É melhor dar um tempo. Mais uma romântica. As lendas.
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1: Este é o nosso Alô Berocan, Dona Maria da Conceição, bom dia.
2: Luan, bom dia.
1: Bom dia.
2: Eu tô te ligando pra te desejar uma boa semana.
1: Tudo Amém. De bom pra você também.
2: Te desejo tudo de bom.
1: Amém, receba.
2: Seja bem feliz. Que Deus te abençoe.
1: Amém, tudo
2: e
1: em dobro.
2: E quero que tu roda a música pra mim. Cuida da minha casa, Senhor.
1: Uhum.
2: Cuida da minha casa. Eu não sei o nome do cantor, mas eu tô te pedindo, por favor, roda esse hino aí pra mim. Cuida da minha casa.
1: Beleza, Dona Maria da Conceição, vou procurar pra você, tá bom? Muito obrigado, tudo em dobro pra senhora. Bom, a senhora merece demais. Marisete voltou aqui.
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1: 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Confia em Deus.

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1: Hora certa, 11:22.
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1: Essa é linda demais. Gustavo Lima, Bala Alojada. Essa vai pro Paulo César.
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1: Segura, Paulo.

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1: Street Boys. Long as you love me. Alô, Paulo.

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1: Hora certa, 11:42.

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1: Chegando Gustavo Mioto, Viúva Negra.
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Este é o nosso Alô Berocan e ele vai ficando por aqui, mas amanhã tem mais. Muito obrigado pela companhia, pelas participações, porque chegando agora Victor e Léo, Anunciação, tá bom? Mas amanhã voltamos. Muito obrigado pela companhia. Até amanhã.

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7: 11:59.

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1: 12:25.
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0: Rio Maria 12:32.
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0: Irã insiste em solução diplomática após rejeição de Trump. O Irã voltou a defender uma saída diplomática para o conflito com os Estados Unidos e Israel. Teerã afirma que apresentou uma proposta de paz durante a Assembleia Geral da ONU, mas Donald Trump declarou que rejeitou o plano. Um dos principais pontos de crise continua sendo o Estreito de Hormuz, importante rota para o transporte mundial de petróleo. Em Rio Maria, 12:34.
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0: Olha, a Rússia cobra a retomada das negociações de controle de armas com os Estados Unidos. Afirmou nesta segunda-feira que as conversas entre Rússia e Estados Unidos sobre controle de armas estão atrasadas e deveriam ter sido retomadas. A declaração ocorre em meio às tensões envolvendo a guerra na Ucrânia e a relação entre as duas potências.
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0: Naufrágio na Indonésia deixa dezenas de mortos e desaparecidos. Um número de mortos no naufrágio da Balsa Vigor, ocorrido em setembro, chegou a 66, segundo atualização divulgada nesta segunda. Outras 69 pessoas continuam desaparecidas enquanto as equipes de busca trabalham em condições difíceis. Em Rio Maria, 12:36.
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0: Onda de calor atinge 8 estados brasileiros. O Instituto Nacional de Meteorologia alerta para uma onda de calor em Mato Grosso, Mato Grosso do Sul, Minas Gerais, Goiás, Rio de Janeiro, São Paulo, Paraná e Santa Catarina. Segundo o IMET, as temperaturas podem ficar até 5 graus acima da média em algumas áreas.
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0: Olha, o TST determina que 60% dos funcionários da Caixa permaneçam trabalhando. O Tribunal Superior do Trabalho determinou que 60% dos empregados de cada agência da Caixa Econômica Federal permaneçam em atividade enquanto o tribunal analisa o dissídio coletivo relacionado à greve. O julgamento está previsto para esta terça-feira, dia 29. Em Rio Maria, 12:37.
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0: Anatel alerta para risco de sobrecarga da internet móvel nas eleições. Anatel alertou o STF que a liberação de internet gratuita durante o período eleitoral pode provocar sobrecarga nas redes móveis. A agência apresentou a preocupação em relação à capacidade das operadoras de suportar um aumento expressivo de tráfego de internet.
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0: Tempo e a temperatura no norte do Brasil. Norte tem chuva em parte da região nesta segunda-feira, 28. Mais detalhes agora na reportagem de Viviane.
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3: A região norte terá variação nas condições do tempo nesta segunda-feira. No Tocantins, Palmas terá poucas nuvens, com temperaturas entre 25 e 38 graus. No Pará, há possibilidade de chuva isolada. Em Belém, a mínima será de 24 graus e a máxima de 34. O Amapá terá maior presença de nuvens. Em Macapá, os termômetros também variam de 24 a 34 graus. Em Roraima, podem ocorrer chuvas isoladas. Boa Vista registra mínima de 26 graus e máxima de 35. No Amazonas, são esperadas pancadas de chuva isoladas. Em Manaus, as temperaturas ficam entre 27 e 35 graus. A instabilidade também alcança Rondônia. Porto Velho terá mínima de 24 graus e máxima de 35. No Acre, há previsão de pancadas de chuva. Em Rio Branco, os termômetros variam de 25 a 35 graus. As informações são do Instituto Nacional de Meteorologia. Viviane Bessa, o tempo e a temperatura.

0: em Rio Maria, 12:40.
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0: Olha aqui, no nosso sul do Pará, a PM impede roubo de carga de 1,4 milhão em Xinguara. A Polícia Militar impediu um roubo de uma carga avaliada em aproximadamente 1,4 milhão na zona rural de Xinguara. Segundo a PM, motoristas chegaram a ser mantidos dentro do caminhão durante a ação. Um suspeito foi preso e outros três fugiram para uma área de mata.
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0: Temporal provoca estragos e falta de energia em Marabá e região. Um forte temporal atingiu o sudeste do Pará no domingo. Marabá, Paraopebas, Canaã dos Carajás e Xinguara registraram ocorrências relacionadas a fortes chuvas e rajadas de vento. Em Marabá, houve queda de pontes, portes, árvores e fiações, além de interrupções no fornecimento de energia. O Jornal da Berocan vai ficando por aqui. Para mais informações, acompanhe o nosso plantão de notícias durante a nossa programação. Fique agora com o Berocan Esportivo e, em seguida, o Show da Tarde.
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3: Este é o nosso Berocan Esportivo, compactado, né? Olha, Arrascaeta sofre fratura no punho com indicação de cirurgia. Rapaz, essa data FIFA sempre é um pesadelo pro Flamengo, porque toda vez um jogador do Flamengo se machuca nessa data FIFA, viu? Deixa eu ver aqui mais. Olha, fim das bets, clubes são convidados para reunião com ministros em Brasília. Rapaz, esse negócio vai dar um BO, já tá dando, e muito time vai ficar em crise, porque essas bets pagam muito bem, é cerca de 300 milhões, né? Por ano, e rapaz, cortar essas bets do nada assim, né? Pega de surpresa. Todo o time, principalmente os times ruins das pernas que não Corinthians, que depende das bets. O encontro está previsto para a tarde desta terça-feira no Palácio do Planalto. Buscam linha de crédito no governo federal. Lula não deve participar. Clubes e federações do futebol foram convidados para a reunião. O encontro ocorrerá no Palácio do Planalto, mas o presidente Lula não estará. Estarão o ministro da Fazenda, do Esporte, Paulo Henrique Cordeiro, e o Bruno. O plano é que o Banco Nacional de Desenvolvimento Econômico conceda empréstimos com taxas abaixo das do mercado para que os clubes possam negociar dívidas em atraso. A possibilidade também de que o dinheiro possa ser utilizado para investimento em estrutura. Trata-se de uma negociação iniciada ainda antes da proibição das bets, que se tornaram as principais parceiras publicitárias de equipes brasileiras. A CBF tem participado das conversas. E o regulamento do Fair Play financeiro, que entrou em vigor neste ano, tem sido usado para justificar o acesso ao crédito. Eita, rapaz! O argumento dessa vez, ao contrário dos outros momentos, é que as equipes precisam ser socorridas pelo poder público. Os clubes estão atuando sob o conjunto de regras rígidas de governança, num ambiente maior controle de menor risco. Estima que a linha de crédito pode chegar a 20 bilhões para atender clubes da Série A e B do Brasileirão. Não sei se vai dar certo. Na teoria é bonito demais. Vamos ver aí na prática, né? Poderia deixar como está as bets aí, patrocinando aí os clubes. Eu acho que pode ser um tiro no pé aí do Lula, viu? Momento errado, Lula, para mexer com isso, viu? Jogadores americanos se impressionam com a NFL no Maracanã, maior público da história de todos os tempos aí, né? Um jogo de NFL fura bolha e coroa expansão no Brasil com um jogo épico e mostra que chegou pra ficar. O futebol americano, né? Pra quem não sabe. Olha, o Ancelotti diz que pressão não muda seus planos para a seleção. Temos futuro, apesar das críticas. Rapaz. Vamos ver o que vai dar, viu? Os jovens que estão aqui, eu gostei muito do Arthur Dias, que não conhecia. Gostei dos goleiros, que não conhecia. Bom tempo, Jair. Temos futuro, apesar das críticas. Vamos ver, Ancelotti. Faz um milagre, porque a nossa seleção tá ruim, viu? E é isso aí, o nosso Berocan vai ficando por aqui. Mas amanhã tem mais.

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1: 1:01. 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

0: Oi, muito boa tarde. Boa tarde, cidade. Boa tarde, região. Boa tarde, você, amigo ouvinte. A partir de agora já está no ar mais uma edição do seu programa Show da Tarde. Show de sucesso, muita música boa. E claro, com a sua participação no nosso WhatsApp 91055722. Pra você que acompanhou o Jornal da Berocan com o Luan Rocha, conferiu também aí o Berocan Esportivo. E a festa continua por aqui. Mais uma semana se iniciando, graças a Deus. Que essa semana seja repleta de muitas coisas boas, de bênçãos, né? E aí, já agradeceu a Deus hoje ao levantar? Não, e olha só, agradeça, viu? Sempre, porque agradecer é muito, mas muito importante. Agradecer a Deus até nos pequenos, nos mínimos detalhes. Agradecer pelo respirar, pelo levantar, pelo trabalho, pela família. Segunda-feirona, 28 de setembro de 2026. E aí, como foi seu finalzinho de semana? Como está sendo seu comecinho de tarde? Como você está? Tá tudo certo? Tudo tranquilo? Tudo favorável? Que bom. Comigo está tudo muitíssimo bem. Melhor agora, né? Porque agora sim é eu e você, você e eu fazendo a festa no seu rádio até as 4, juntos e misturado, juntos e colados, claro, em uma só sintonia. Aumente o volume do seu rádio, já aciona aí o seu vizinho. Olha só, o Show da Tarde já está no ar. Jéssica Oliveira já chegou chegando. Em ritmo de quê? De Brasil Grande.
1: Explodiu!
0: E quem já chegou aqui comigo foi a minha amiga Deusa, tá no centro da cidade. E daqui a pouquinho tem a sua participação. Tem Vale a Pena Ter Saudade. Tudo isso e muito mais. 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Você que está aí nos quatro cantos da nossa cidade e região, tá me dando carona no seu carro. Oi, meu, muito obrigada. Tá aí trabalhando, tá no intervalo de almoço, tá pegando carona aí através do rádio do vizinho, tá através do Radiosnet, tá aí através do nosso site www.radioberocanfm.com.br. Tá bom demais. E a gente começa a nossa semana com uma reflexão. E aí, você tá vivendo ou você tá existindo, hein? Fundamental que a gente aproveite cada instante da nossa vida, que a gente ame todos os dias, que a gente possa ter a sabedoria de perdoar, porque afinal a gente nunca sabe o dia do amanhã. Ótima semana.

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1: Perocan, sua amiga de verdade, 1h21.
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0: aí o sucesso com Julia B, Luan Santana, inesquecível. Agora 1:30 em ponto. Ouvindo também Eu Não Sou Terapia com Danilo e Davi. A gente traz nosso primeiro Vale a Pena Ter Saudade. Mas antes, vamos atender aqui a primeira participação dessa semana, dessa segunda-feira, aqui no Show da Tarde. Abrilhantando tudo. Deusa, boa tarde.
1: Jéssica, boa tarde. Como é que você tá, Jéssica? Tudo bem com você?
0: Tudo jóia.
1: Jéssica, eu estou passando aqui só para me poder desejar boa tarde para você, boa segunda-feira, um bom trabalho. Que Deus abençoe o seu dia hoje. Desejo tudo de bom para você, Jéssica.
0: Muito
1: boa
0: obrigada.
1: Boa tarde, princesa.
0: Excelente semana para você, viu, Deusa? Muito obrigada pelo carinho. Olha só, Legião Urbana há tempos, não vale a pena ter saudade. Há tempos é uma das músicas mais emblemáticas da banda brasileira Legião Urbana, lançada em 1989 como o primeiro single do aclamado álbum As Quatro Estações. A canção reflete um momento de profunda transição na vida do vocalista e compositor Renato Russo e na própria

saudade da banda. Vamos então conferir, vale a pena ter saudade, 91055722 é o telefone para sua participação, tô te esperando. Moçada aí nas construções, né? Nossos amigos pedreiros aí trabalhando sempre em ritmo de Brasil Grande, com o radinho ligado, muito

0: sua amiga de verdade. 1:38.
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0: Chegando sucesso com Catedral Amor Verdadeiro. Daqui a pouquinho tem informação, não saia daí.

0: homem é morto a tiros enquanto pilotava motocicleta em Redenção. Um homem foi morto a tiros no último sábado 26 em Redenção, no sul do Pará. Segundo as primeiras informações, a vítima pilotava uma motocicleta quando foi atingida por disparo de arma de fogo. Ela morreu ainda no local. A identidade do homem e a circunstância do crime ainda não foram divulgadas oficialmente. O caso é investigado pela Delegacia de Polícia Civil de Redenção. 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
0: Agora 1:43.

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0: boa tarde. Agora 1h46. Daqui a pouco tem mais Vale a Pena Ter Saudade. A gente traz mais participações por aqui. É o José Siriaco. Muito boa tarde, tudo jóia?
1: Jéssica, boa tarde, Jéssica. Jéssica, roda uma música pra mim aqui. Cristiano Neves, Baboleta Azul.
0: Certo.
1: Roda pra mim essa música aí, pra mim. E eu te agradeço por me atender, ó. Eu te agradeço, viu? E uma boa segunda-feira abençoada por Deus pra você, viu?
0: Muito obrigada! Agora é 1h47, tá na vendo? Cantando na boa.

Verocan, agora 1h53 na melhor. Conferiu aí o sucesso com Maiara e Maraísa no dia do seu casamento? E tá chegando mais Vale a Pena Ter Saudade? E eu trago com Legião Urbana, pais e filhos. Tá na Verocan, tá na boa e a gente segue até às 4 em uma só sintonia. Que bom ter você aí do outro lado sempre nos fazendo companhia, né? A gente vai se fazendo companhia. Eu já tô aqui ansiosa pra saber como foi seu finalzinho de semana, como você está, de onde você está aí acompanhando também a nossa programação, qual cidade, qual fazenda, qual região, enfim, grave o seu áudio, mande a sua mensagem pra cá. A partir das 3 tem o seu alô, certo?

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1: Berocan, sua amiga de verdade, agora 2:03.

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8: Peruca, sua amiga de verdade, 2:05.
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amiga de verdade. 12h16, Kevin Johnny, Nunca Mais. Guilherme Benuto, Luan Santana, Quarto 67, Garota Sarada, Tá Com Medo de Amar? 91055722, esse é o seu Show da Tarde, seu encontro diário com o melhor da música. DJ Nem Coraci, Alguém Que Já Tem Alguém, ótima semana.

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1: Sua amiga de verdade, 12:20.
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sua amiga de verdade, 2:30. Conferir Gustavo Lima, Bala Alojada, Eduardo Costa, Imagina Eu. E daqui a pouquinho tem mais Vale a Pena Ter Saudade aqui no seu Show da Tarde, Rádio Berocan, Rádio Boa, Rádio da Gente, Rádio do Coração, a rádio que está aí alcançando corações. Primeiro lugar, claro, em todo lugar, uma ótima semana pra você que acabou de ligar o seu radinho, acabou de conectar aqui comigo. Mande pra cá sua mensagem pra quem vai o seu alô hoje, hein, nessa segunda-feirona. Já abraçando também todos os aniversariantes do dia. Alô, Antônio, ótima tarde pra você também, ótima semana, pessoal que está aqui acompanhando Jéssica Oliveira em tempo real. É, o Antônio Eliardo, né? Eita, menino, segura, hein, Brasil? Alô, Cleitinho, ótima semana pra você também, menino. Genedilson. Meu amigo Fernando, temos também o Cláudio. Alô também pro meu amigo Oziel. E eu não posso esquecer dele também, que tá no centro da cidade. Tá lá na casa do motoqueiro. Meu ouvinte, meu amigo fiel, né? Eita, Valdeir! Ótima semana pra você. Toda a turma aí, os meninos, as meninas, na casa do motoqueiro. E por aqui o sucesso não para, não dá pra desligar. A gente traz o sucesso com Luan Santana, Falando Sério.

0: Temporal derruba poste, arrasta objetos e deixa bairros sem energia em Marabá. Um temporal acompanhado de fortes ventos atingiu Marabá, no sudeste do Pará, no fim da tarde de domingo, causando interrupções no fornecimento de energia e transtornos no trânsito. Na região do Bambuzal, na entrada da Velha Marabá, um poste caiu e deixou a passagem de veículos parcialmente interditada. A chuva começou por volta das 5h30. Moradores de diferentes bairros relataram falta de energia durante o temporal, além de danos provocados pela ventania. 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
0: Sua amiga de verdade, 2h44.
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0: Birocan, sua amiga de verdade, 2h54. Conferiu aí o sucesso com Lucas e Igor Flash, Felipe e Rodrigo Esquina. E por aqui a gente ainda segue com você e por você, na frequência que embala na sua rádio Birocan FM, sua amiga de verdade. E falando em amiga de verdade, trazemos aqui mais participação. E quem tá por aqui é a minha amiga Rejane, muito boa tarde.
1: Oi, minha amiga Jéssica, boa tarde, tudo bem? Tô aqui ligadinha, aqui trabalhando, mas te ouvindo. Manda o meu alôzinho aqui.
0: Certo.
1: Manda um aqui pra mim, minha amiga, um abraço.
0: Abraço pra você, excelente semana. Tá no Birocan, tá na boa, 2h54. Fernanda, película de privacidade.

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1: Sua amiga de verdade, 3 e 1.
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volta com você na frequência aqui em Bala, agora 3:12. Olha só, daqui a pouquinho, às 4, tem Gilson Alves com Tarde Sertanejo, o melhor do sertanejo raiz. Conferiu aí o sucesso com Rick René Filha, a pedido do meu amigo, né? É o João Paulo. Quero mandar um abraço também pro Eudenis Silva, no Ceará, né, Eudenis? É mais um ouvinte aí da Rádio Berocan FM, a rádio que alcança corações. E como alcança, né? 91055722 é o telefone aí pra sua participação, tá certo? E aí, pra quem vai o seu alô hoje? Jessiquinha Nascimento, um abraço pra você. Meu amigo Felipe também passando por aqui. Boa tarde, Jéssica. Ótima semana pra você. Estou aqui trabalhando e acompanhando, claro, o seu programa. Toca aí um sucesso pra mim com o Henrique Juliano, você pediu, claro, e a gente toca. Esse aqui é fã, viu, de Henrique Juliano. Fiel para um infiel, ótima semana.

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Ótima semana pra você sintonizado. O amor rola solto por aqui nessa segunda-feirona, né? Quero mandar um alô aqui especial ao Denis. Não está encontrando, né? Meu amigo Rafael, no Rio de Janeiro. Olha só, apareceu. Acompanhando aqui Jessiquinha Oliveira em tempo real. Agora 3h33 no seu show da tarde, Rádio Berocan FM, primeiro lugar em todo lugar. Quem tá por aqui também é a minha amiga Leninha. Oi, boa tarde, Jéssica. Quero ouvir Henrique e Juliano, Cansei, mas tô tentando. Essa música é boa, né? Bom demais da conta. Quem tá por aqui também é a minha amiga Fabiana. Boa tarde, Jéssica.

Jéssica, ótima semana pra você. Toca aí, gosta de rua, menina. Esse menino pegou, né? Quero, falando em menina, minha amiga também é a Lurdinha. Oi, Lurdinha. Excelente semana pra você, viu, Lurdinha? Lurdinha Carvalho, sempre acompanhando também aqui a nossa programação. 3h33, Henrique e Juliana, eu cansei. Eu também tô tentando.

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8: 3:44.
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Então você gosta de rua, né, danado? 3h48, último bloco musical aqui da nossa programação. Daqui a pouquinho você confere Tarde Sertaneja. Meu amigo Rafael do Rio de Janeiro tá pedindo aí o sucesso com Zeneto e Cristiano, Seu Polícia. Eita, menino, segura, hein?

0: Peruca FM, sua amiga de verdade, 3h51. A última participação de hoje, olha só, ela que já chegou no final, né, Terezinha? Boa tarde, deixa eu me preparar aqui, porque a Terezinha, ela já chegando daquele jeito. E aí, Terezinha?
1: Boa tarde, Jéssica Oliveira, gatona. Tô passando por aqui para desejar uma ótima boa tarde, viu? Desejar uma semana excelente, cheia de bênção, de prosperidade. Tudo bom para você, Jéssica, tá?
0: Amém. Ok?
1: Ok. Loura encantadora.
0: Eita,
1: aqui é
0: Brasil.
1: A sua amiga Terezinha.
0: Certo.
1: Pois é, passando por aqui só para desejar uma boa tarde, viu? Quero falar que o seu programa tá finalizado, mas foi especial, foi maravilhoso, Jéssica.
0: Que bom.
1: Gostei de ver.
0: Que bom, fico
1: tava
0: muito feliz.
1: Tava assistindo seu programa todinho, Jéssica. Agora que a gente vem passar essa mensagem, porque eu não tô afim de pedir música, eu tô afim só de passar a mensagem, viu? Desejar uma semana excelente pra você. Segunda-feira, meia terça-feira. E tudo de bom, que desejar na sua vida que você merece, loura especial.
0: Eita, Brasil, obrigada.
1: Você sabe que você é uma lourinha que mora no meu coração, você paga o pequeno aluguel, Jéssica. Então, tchau, obrigado, viu? E com Deus, um beijão.
0: Fui
1: no teu coração, gata. Tchau, tchau, abraço.
0: Eita, Terezinha! Terezinha, você é uma mulher espetacular! Ah, gente, o que seria da gente sem a Terezinha, né? Eita, Terezinha anima as nossas tardes, né, Terezinha? Muitíssimo obrigada, eu te desejo tudo de bom em dobro, tá? Que Deus venha abençoar grandemente a sua vida, a vida da sua família, tá? Terezinha também aí é uma grande ouvinte nossa, né? Só mais uma das, né? Entre tantas, né? Que a gente tem carinho por todas, né? Todas ouvintes que participam, que interagem aqui da Rádio Berocan FM. Falando em ouvintes, a gente perdeu, né? Uma grande ouvinte nossa também aqui, que foi a Iris, né? A gente ficou estamos ainda muito sentidas, né? Foi uma perca assim inesperada, né? A Iris participava sempre, né? Às vezes eu entrava no ar, fazia a abertura, ela já mandava o áudiozinho: Jéssica, eu tô aqui lavando roupa, mas estou aqui acompanhando a sua programação, né? E infelizmente, né, veio a óbito, né? Mas que Deus conforte o coração de todos os familiares e amigos, né? Fernando, um abraço pra você, Fernando. Eita, Fernando. Fernando também acompanha sempre aqui a Rádio Berocan FM, o programa Show da Tarde. Por aqui então a gente finaliza, né? Um beijo no coração de cada um de vocês. Fiquem todos com Deus. Tá chegando aí Gilson Alves com Tarde Sertaneja, o melhor do sertanejo raiz. A gente se encontra amanhã, se assim o nosso Criador do Céu nos permitir, com certeza vai. Obrigada pela audiência, pela preferência. Você que compartilhou aí a sua tarde comigo, mandou a sua mensagem, gravou o seu áudio, certo? Amanhã é terça-feirona. Estou por aqui novamente no mesmo horário e na mesma sintonia. E a gente finaliza com Rick Renner, Ao Lado de Deus. Tchau, tchau.

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1: 3:59.
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2: Muito bem, a programação especialmente para você. Seja muito bem-vindo, seja muito bem-vinda. Eu sou Gilson Alves, aqui na Verocan 104.9. A partir de agora até às 6 da tarde com os modões do jeito que você gosta. Tudo bem, especialmente para você, uma tarde maravilhosa. Bem-vindo, bem-vinda a partir de agora na número 1. E a gente abre com Zezé e Luciano para começar bem. Valeu, vai para você.

pelo carinho e pra sua vó Eva. 104.9. Opa, Iziane, um abraço, Iziane, lá em São Brás. Mandei o link pra ela ouvir a Beruca. Abraço, Iziane, Amado Batista.

0: Amaro Batista pra você, Caixa Postal, no Tarde Sertaneja.
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0: Bora matar a saudade, Leandro e Leonardo, quebra esse gelo. 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
1: Ótima tarde, 4:16. Anaí José entra aqui no menu da playlist como uma obra aí da música popular brasileira.

Muito bem, compadre Ivone, muito obrigado. Ligado na rádio. Muito bem, tá aí, Jorge Matheus. Preocupe não.

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1: Tudo bem, tá aí, 4:21.
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1: Bora com Barreirito, tá aí, que voz maravilhosa. Hipocrisia. Só pra você conferir no Tarde 4:38.

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1: Tudo bem, gente? Tudo jóia? 4:41 agora.
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1: Muito bem, no seu ritmo, Paula Fernandes, pra você, complicada demais. Aqui é tudo e muito mais na sua rádio.

0: complicada demais.
1: Já aceito assim.
0: Paula Fernandes, pra você. Já faz tempo que o tempo parou.
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0: Simbora então, hein, gente?

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2: Vamos lá, destacando o milionário José Rico. Mundo Vazio. Segunda-feira boa com a seguidinha das melhores pra você.

Beleza! Como comentou o Zezé de Camargo, a melhor voz é a do Zé Rico. Mundo Vazio, conhecido como a Sereia, né? Milionário José Rico. De felicidade. Fechando a nossa primeira hora do Tarde Sertaneja pra você. Que maravilha ouvir a voz aí do milionário José Rico. Ótima tarde pra Gil, pra Clara, pra Sofia. Muito obrigado pelo carinho, sempre, sempre.

breakzinho pra gente tomar uma aguinha mineral, talvez um cafezinho, tá certo? Oração com o Padre Reginaldo Manzotti, falando do amor de Deus. Muita luz pra você. Essa é pra machucar. O Amado Batista, acordei.

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1: Olá, queridos ouvintes, aqui quem fala é o Padre Reginaldo Manzotti. 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Boa tarde, queridos filhos e filhas. Nesta última semana do mês da Bíblia, Senhor, vem me iluminar com tua palavra e que a Bíblia seja constante em minha vida. Luz, direcionamento, clareza. Vamos juntos rezar em nome do Pai, do Filho, do Espírito Santo. Amém. Senhor Jesus, eu quero ser verdadeiramente cristão e para isso peço, Senhor, a graça especial e particular de viver como vivestes, de amar como amastes, de sentir como sentistes. Senhor, dai-me pleno conhecimento do que fizestes neste mundo, como agistes diante dos pecadores, das armadilhas. Senhor, que eu possa ter esta presença tão forte em minha vida, que quando eu passar pelos problemas, eu possa agir segundo a tua vontade. Amado Jesus, eu me recomendo nesta tarde, tirai de mim a lógica humana, do consumismo, do capitalismo, essa lógica do mundo, do ter, do prazer e do poder, e coloque em mim valores que brotam dos teus santos evangelhos. Senhor Jesus, no final desta tarde, eu me recomendo à Santa Mãe de Deus, Nossa Senhora. Me recomendo por intercessão de Santa Teresinha do Menino Jesus. Me recomendo por intercessão dos arcanjos Miguel, Gabriel, Rafael. Ave Maria, cheia de graça, o Senhor é convosco. Bendita sois vós entre as mulheres e bendito é o fruto do vosso ventre, Jesus. Santa Maria, Mãe de Deus, rogai por nós, pecadores, agora e na hora de nossa morte. Amém. Santa Maria, dai-me viver a palavra de Deus de tal forma que o meu pensar, o meu agir e o meu querer esteja em tudo de acordo com teu filho Jesus. Mãe, dai-me docilidade à palavra de Deus e como fruto deste Espírito Santo em mim, eu possa de fato ter a Bíblia na mão, palavra de Deus no coração e os pés na missão. Nossa Senhora, dai-me a graça de viver esta palavra de nosso Senhor Jesus Cristo, proclamá-la assim, às vezes por palavras, mas que na maioria das vezes seja pelo exemplo de minha vida. Nossa Senhora, junto a teu filho, interceda por nós.

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1: Tudo bem, gente? 5 horas e 5, a hora certa é para você.

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1: Oi, tô de volta pra você.
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8: 5:24.

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Muito bem, então. Muito bem, gente. Cleiton Camargo, Fred Fabrício. Duas vozes, juntamente aí com Cleiton Camargo. Sonsaço, viu, gente? Muito bem, vamos lá. 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Muito bem, a cotação para Marabá e Redenção. Redenção, a capital do Araguaia. 347, preço à vista e respectivamente em Marabá. 341, preço de prazo com 30 dias. Isso mesmo, a cotação do Boi Gordo para esta segunda-feira, 347. Isso mesmo, preço à vista, respectivamente, para Marabá.

Feliz, hein, pessoal? São 5:24, 5:24 para você ligado na nossa rádio. Tá aí.

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1: Tudo bem, gente? 5:40, Brasil.
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1: Oi.

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1: Muito bem, no finalzinho do show da tarde, a nossa amiga comunicadora Jéssica Oliveira, ela também prestou os sentimentos de solidariedade e fé cristã à família enlutada da mãe da Débora, Dona Iris, que era uma grande ouvinte da Rádio Berocan FM, e eu também, Gilson Alves, aqui no Tarde Sertaneja, sempre em vida, Dona Iris participava, pedia música, e eu vou dedicar uma música linda, maravilhosa, em memória da

Muito bem, Maria Cecília Rodolfo. Delícias e nunca mais sentir saudade. Eu volto amanhã às 4, viu, gente? Um beijo pra você, muita luz, muita paz.

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1: 5:58. 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
5: O anjo do Senhor anunciou a Maria.
6: E ela concebeu do Espírito Santo.
5: Ave Maria, cheia de graça, o Senhor é convosco. Bendita sois vós entre as mulheres e bendito é o fruto do vosso ventre, Jesus.
6: Santa Maria, Mãe de Deus, rogai por nós, pecadores, agora e na hora de nossa morte. Amém.
5: Eis aqui a serva do Senhor.
6: Faça-se em mim segundo a vossa palavra.
5: Ave Maria, cheia de graça, o Senhor é convosco. Bendita sois vós entre as mulheres, e bendito é o fruto do vosso ventre, Jesus.
6: Santa Maria, Mãe de Deus, rogai por nós, pecadores, agora e na hora de nossa morte. Amém.
5: E o Verbo se fez carne
6: e habitou entre nós.
5: Ave Maria, cheia de graça, o Senhor é convosco. Bendita sois vós entre as mulheres, e bendito é o fruto do vosso ventre, Jesus.
6: Santa Maria, Mãe de Deus, rogai por nós, pecadores, agora e na hora de nossa morte. Amém.

0: usa de tanta misericórdia conosco. Aprendamos também nós a usar de misericórdia com os outros, especialmente aqueles que sofrem. Papa Francisco.
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0: Queridos irmãos, queridas irmãs, boa noite e a paz de Cristo. Estamos iniciando mais um programa Encontro com Deus. E para que nós possamos realmente iniciar o nosso programa Encontro com Deus e ter certeza que vamos nos encontrar com Ele, é preciso primeiro adentrar o coração de Deus. E nós vamos fazer isso fazendo o sinal da nossa fé. Em nome do Pai, do Filho e do Espírito Santo.
1: Amém.
0: E agora sim, né? Devidamente cumprimentado nosso Pai do Céu, nosso Jesus, nós vamos iniciar o nosso programa Encontro com Deus.
1: Boa noite para você que tá aí do outro lado do rádio, seja bem-vindo a mais um programa Encontro com Deus. Tivemos uns dias fora, né? Estivemos visitando nossa família, mas já retornamos, graças a Deus, aqui na nossa missão de estar aqui levando o Santo Evangelho a cada um de vocês, aqueles que nos permite entrar na sua casa. E nós queremos já deixar aqui nossos agradecimentos, principalmente ao Louro, né, que esteve aqui junto conosco, junto com a Angélica, nos guardando aqui, né, fazendo o Santo Evangelho, guardando com muito carinho esse programa. Tenho certeza que foi assim muito bom para ele e para nós também. Deus te abençoe, Louro. Muito obrigado pela disponibilidade de estar aqui no nosso lugar enquanto a gente foi visitar a nossa família. E você que está aí do outro lado do rádio, seja bem-vindo ao nosso programa. O telefone para você falar conosco é o 99105-5722. 99105-5722. É o telefone para você entrar em contato conosco. E vamos então iniciar as nossas orações. Como Isaías disse, é preciso falar ao Pai primeiro, para que Ele possa ungir o nosso coração, a nossa mente, para que a gente possa falar somente aquilo que for da Sua vontade. Eis-nos aqui, Senhor, para fazer a Tua vontade. Vinde, Espírito Santo, enchei os corações dos vossos fiéis e acendei neles o fogo do vosso amor. Enviai o vosso Espírito e tudo será criado e renovareis a face da terra. Oremos, ó Deus que instruíste os corações dos vossos fiéis com a luz do Espírito Santo. Fazei que apreciemos retamente todas as coisas, segundo o mesmo Espírito, e gozemos sempre da sua consolação, por Cristo Senhor nosso.
2: Amém.
1: E também vamos fazer a nossa oração vocacional. Que é isso, Marinha? Que é oração vocacional? Oração vocacional é você entregando a sua família, entregando tudo nas mãos de Deus, para que Ele possa fazer aquilo que é necessário para que nós tenhamos boas famílias, bons padres, boas freiras, excelentes pessoas, né? Fiéis, verdadeiramente.
0: Bons diáconos, né, bem?
1: Bons diáconos e assim por diante, tá? Então vamos junto rezar. Jesus, Mestre Divino, que chamaste os apóstolos a vos seguirem, continuai a passar pelos nossos caminhos, pelas nossas famílias, pelas nossas escolas, e continuai a repetir o convite a muito de nossos jovens. Dai coragem às pessoas convidadas, dai força para que vos sejam fiéis, como missionários leigos, diáconos, padres, consagrados e consagradas, para o bem do povo de Deus e de toda a humanidade.
2: Amém.
1: E quando são 18 horas e 10 minutos, nós não poderíamos deixar de fazer a nossa oração da coleta. Oração da coleta é onde você coloca nas mãos de Deus aquilo que você mais precisa. As suas alegrias, as suas tristezas, as suas preocupações. Tudo aquilo que está no seu coração nesse instante, é preciso que você apresente a Jesus. Talvez você tenha vivido um dia de hoje maravilhoso. Agradeça, louve. Talvez você tenha chorado o dia todo. Louve, agradeça. Aí você vai falar, Maria, mas eu vou louvar na tristeza? Sim. Vamos louvar na tristeza também. Porque assim o nosso choro vai chegar até Jesus. Tem um santo que revela para nós que nenhuma lágrima derramada fica sem ser colhida por Deus. Então, se você derramou muitas lágrimas hoje, ou uma lágrima que foi, tenha certeza que ela foi recolhida por Deus e Deus dará a resposta. E eu vou convido você então a apresentar a Deus aquilo que está no seu coração. Ó Deus, que mostrais vosso poder sobretudo no perdão e na misericórdia. Derramai em nós a vossa graça, para que, correndo ao encontro das vossas promessas, mereçamos participar dos bens celestes. Por nosso Senhor Jesus Cristo, vosso Filho, que é Deus, e conosco vive e reina, na unidade do Espírito Santo, por todos os séculos dos séculos.
2: Amém.
1: E continuando o nosso programa, nós agradecemos a você que está aí do outro lado do rádio e vamos mandar os nossos abraços, né, Mim?
0: Isso mesmo, vamos mandar os nossos abraços para as nossas comunidades urbanas, né? Comunidades urbanas e rurais, as nossas comunidades urbanas, nós começamos aqui pelo Remo, né? Lá no setor chácara, Nossa Senhora de Guadalupe, aqui no Maringá, Nossa Senhora de Nazaré, no Planalto, São Miguel Arcanjo.
1: Inclusive, São Miguel Arcanjo está em festa.
0: Está em festa,
1: daqui a
0: isso.
1: Pouco tem, não sei se é a celebração hoje, daqui a sete horas, né? 7 horas já começa o trido. Você é convidado a estar lá participando no São Miguel Arcanjo.
0: Isso mesmo. No Cascalheira nós temos São Pedro e São Paulo. No Paraíso nós temos Nossa Senhora das Graças. No setor populares, lá do Parque da Liberdade, nós temos Jazinho, fala o nome. Temos também a comunidade São José Operário no Parque da Liberdade e nas populares a nossa querida irmã Dulce. E temos também lá na Vila Nova a comunidade São João Batista. E nós temos muitas comunidades rurais, né? Que aqui agora a gente não lembra o nome, mas é um alô a cada um, um abraço a cada comunidade rural que está ligado conosco. E também nossos abraços particulares aqui para o nosso amigo Nonato Rabelo, nosso amigo Faustino, nosso amigo Mato Grosso, nosso amigo José Carlos, né? Tem a dona Concita, tem a...
1: A dona Anitta. Tem o Madger lá em Frutal, tem a Licinha, minha irmã, o Pelé, a Cirlei, minha irmã.
0: Nós temos também aqui em Rio Maria, né? Eu costumo dizer todos os idosos do abrigo São José, porque a gente vai falar o nome e não lembra o nome de todos, mas que todos os idosos que participam do abrigo, que se sintam abraçados pelo programa Encontro com Deus. Mas nós estamos faltando uma ouvinte assídua, que agora eu não lembro o nome dela.
1: Concita, a Deusa.
0: A Deusa, isso mesmo, estava esquecendo da dona Deuseni, né? Que se sintam abraçados todos por nós. E você, que ora, passa pela nossa cidade, indo para Xinguara ou para Redenção, seja bem-vindo. E quem está saindo, boa viagem, mas vá ouvindo o programa Encontro com Deus, porque a palavra de Deus, quando menos a gente espera, ela nos traz uma paz imensa.
1: E essa música que nós vamos ouvir agora, a gente dedica a todos vocês que estão aí com o radinho ligado, ouvindo o programa Encontro com Deus. Nós voltamos já.

0: Queridos irmãos, queridas irmãs, estamos de volta com o programa Encontro com Deus. E chegou o nosso momento de falar um pouquinho com as nossas famílias, né? Hoje nós temos tanta espécie de famílias, mas tem uma que é, podemos chamar ela de famílias. Famílias. Por quê? São famílias que estão dentro de casa, mas cada pessoa é uma ilha isolada. Tem cada um no seu celular, cada um no seu aparelho de som, cada um na sua televisão, e que então não tem comunicação entre os membros da família. Por isso, famílias, porque depois a gente vê na prática pessoas da mesma família que não se conhecem, não sabe o que um gosta, o que o outro deixa de gostar, porque está faltando em nossas famílias o diálogo. O diálogo é tão importante para o nosso conhecimento e o conhecimento do outro, e isso faz uma falta imensa em nossas famílias. É preciso saber que dor que a minha esposa tem para que eu possa ajudá-la. E vice-versa, que dor que o meu irmão dentro da minha casa sente para que eu pudesse, que eu possa ajudá-lo. Isso chama-se empatia, o que está acabando com as nossas famílias. Nós não nos colocamos nos lugares dos nossos familiares para saber que dor cada um sente, para que nós pudéssemos juntar todo mundo, ajudar um, depois ajudar o outro, de forma que toda a família fosse, recebesse aquilo que precisa, sem sair às vezes para fora, buscar médico, buscar vizinha, buscar não sei o quê, porque a solução poderia estar dentro de casa. Mas como nós nos tornamos famílias, né? Aí ninguém sabe o que o outro sente, por isso não tem a solução dentro da sua própria casa. Queridos irmãos, queridas irmãs, gostaria de pedir a cada um, né, de nós, que pudéssemos realmente deixar de ser famílias e ser famílias de verdade, famílias que já vivem o céu aqui na terra, sabe? Então, porque Deus colocou a gente aqui nessa terra para que nós pudéssemos buscar nossa salvação. De repente, uma família inteira vai para a perdição por falta de um diálogo dentro de casa. Queridos irmãos, queridas irmãs, rezem, peça a Deus o dom, peça ao Espírito Santo o dom do conselho para que nós possamos aconselhar uns aos outros segundo a vontade de Deus.
1: Seguindo essa orientação do que Isaías está falando sobre a família, o que nós mais percebemos hoje nas nossas crianças é a ausência dos pais. Se a gente recordar um pouquinho, nós que somos, já somos avós, nós que temos mais idade um pouquinho, a gente vê o tanto que mudou. Na minha casa, meu pai chegava à tarde, cansado, com a moringa de água, cansado, mas ele não deixava de nos afagar. Não deixava de olhar todo mundo, ver onde é que estava um, onde é que estava o outro. Perguntava para minha mãe, cadê o fulano, cadê o Bertano, e assim por diante. Logo depois, meu pai sentava, pegava uma viola e nós sentava tudo em volta e ali a gente cantava. Aquilo para nós era o maior prazer do mundo. Até o restinho da água que ele trazia, a gente tomava. Hoje em dia, nós não estamos colocando defeito na sua família, nós estamos fazendo uma alerta para sua família, para sua e para nossa família. Conviva mais com seus filhos, converse mais com seus filhos, porque a maioria das vezes a gente escuta a pessoa falar assim: eu não tenho tempo, eu não tenho tempo. Tá bom, eu até entendo que você diga que não tenha tempo, mas quando você chega em casa, que você pega o celular, você fica quantos minutos nele? Na maioria das vezes, tem pessoas que pegam e nem percebe quanto tempo ficou naquele celular. E a criança, o seu filho, sua filha que está aí do seu lado, você às vezes nem viu. Você não sabe se comeu, se bebeu, se dormiu, se está doente, se está com febre. E assim por diante. Eu estou falando isso porque o tempo não volta. Esse tempo que você deixou de brincar com seus filhos, esse tempo que você deixou de ouvir os seus filhos, esse tempo não vai voltar, meu irmão. Todo dia a gente chega cansado, mas todo dia a gente precisa ter um tempo para poder caminhar, brincar, escutar os nossos filhos, nosso esposo, nossa esposa. Nós precisamos fazer isso. Precisamos sair um pouco das telas, porque as telas têm roubado as nossas famílias. Você pode pensar, Marinha, tá doida, que tela tá roubando minha família? Olha o seu tempo. Quanto tempo você dedicou hoje para o seu filho, sua filha, e quanto tempo você dedicou ao seu celular hoje? Quantas vezes você foi lá dar uma olhadinha no seu filho e quantas vezes você foi dar uma olhadinha no seu celular? Por aí você pode imaginar. Nós precisamos reconhecer que estamos errados, porque nós precisamos de famílias melhores. Nós precisamos de pessoas melhores. Porque, ó, daqui a pouco tem a eleição aí. Domingo é dia de eleição. E nós precisamos avaliar muito aquilo que nós vamos fazer, em quem nós votaremos. Eu não estou falando para você votar em Bertano e nem em Ciclano. Eu estou pedindo para você avaliar como cristão, como católico que você é, se a pessoa a quem você vai votar, se essa pessoa valoriza a sua família, a minha família e a nossa família.
0: E se valoriza a vida em si, porque Jesus veio para salvar cada um de nós, para salvar a nossa vida. Será que os nossos irmãos candidatos são guardiões da vida, como assim Jesus pediu para cada um de nós? Então nós precisamos pensar, a vida é mais importante do que tudo. Se o meu irmão candidato for um grande valorizador da vida, ótimo. Se não for, vamos pensar duas vezes, mas isso é só uma orientação segundo a vontade de Deus.
1: Precisamos lembrar também, como família, que nós não podemos votar em quem é contra a nossa igreja. Faça essa semana, dá tempo ainda da gente pensar. Dá tempo ainda da gente refletir. Dá tempo ainda da gente pedir para o Espírito Santo nos iluminar. Peça ao Espírito Santo de Deus, venha em socorro da nossa família, da nossa nação, e faça da nossa nação a sua vontade. Porque só assim, se nós colocarmos tudo nas mãos de Deus, na presença de Deus, famílias serão melhores, nós seremos melhores, o nosso mundo será melhor, porque tudo na mão de Deus é melhor do que nas nossas mãos. Então, nesse dia de hoje, refletindo um pouquinho sobre a família, eu peço a você que faça uma reflexão, como você tem vivido, com quem você tem vivido e se isso agrada a Deus. E nós vamos dar um breve intervalozinho, vamos ouvir mais uma música aqui. Daqui a pouquinho nós voltamos, temos os anúncios agora mesmo, né, Angélica? Voltamos com os anúncios, logo depois o Santo Evangelho.

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0: Quando são 18h33, nós estamos de volta com o nosso programa Encontro com Deus. E agora a gente vai falar um pouquinho do nosso Santo Evangelho. O Evangelho de hoje está em Lucas, capítulo 9, versículo do 46 ao 50. Lucas, capítulo 9, do versículo 46 ao 50. O Senhor esteja conosco.
1: Ele está no meio de nós.
0: Proclamação do Evangelho de Jesus Cristo segundo Lucas.
1: Glória a vós, Senhor.
0: Naquele tempo, houve entre os discípulos uma discussão para saber qual deles seria o maior. Jesus sabia o que estavam pensando. Pegou então uma criança, colocou-a junto de si e disse-lhes: quem receber esta criança em meu nome, estará recebendo a mim. E quem me receber, estará recebendo aquele que me enviou. Pois aquele que entre todos vós for o menor, será o maior. João disse a Jesus: Mestre, vimos um homem que expulsa demônios em teu nome, mas nós lo proibimos, porque não anda conosco. Jesus disse-lhe: não o proibais, pois quem não está contra nós, está a nosso favor. Palavra da salvação.
1: Glória a vós, Senhor.

0: Queridos irmãos, queridas irmãs, no Evangelho de Lucas, né, hoje, Jesus, a narrativa do Evangelho de Lucas, vem falar de humildade, porque Jesus diz assim para os nossos os discípulos de antigamente, no tempo de Jesus, né? Ele fala assim: naquele tempo houve entre os discípulos, né? Então eles estavam discutindo quem é que seria maior no meio deles. E Jesus então percebeu o que eles estavam discutindo. Jesus então entendeu aquilo que eles estavam colocando uns para os outros: quem será o maior entre nós? E Jesus então, percebendo aquilo, ele pegou uma criança, puxou para junto de si e disse: quem não for igual essa criança não entrará no reino dos céus. Quem não se fizer pequeno como essa criança não entrará no reino do céu. Então, e ele disse mais: quem receber esta criança recebe a mim, e quem recebe a mim recebe o meu Pai que está no céu e que me enviou. Ou seja, é preciso que nós tenhamos o discernimento de ser humildes, muito humilde, igual uma criança, que ela se atira no colo do Pai com toda confiança. Assim precisamos ser nós. Nós precisamos ser humildes a ponto de nos atirar no colo de Deus e deixar que Ele cuide e dirija a nossa vida. Não é ficar discutindo quem é maior, quem é melhor, quem é isso, quem é aquilo, porque Deus criou a todos sua imagem e semelhança, ou seja, todo mundo é igual perante Deus. Então, lá não tem maior ou menor, tem aquele que faz a vontade de Deus. E a humildade nos traz exatamente na condição de fazer a vontade de Deus. A humildade nos coloca e nos mostra que nossos irmãos menos favorecidos, o que são muitas vezes humilhados em vários lugares, esse sim vai receber aquilo que Deus tem para ele, porque ele está humilde, o coração dele está querendo, precisando, buscando a Deus, né? Como diz aquela música: eu sou como terra seca esperando pela chuva. Ou seja, eu estou ansioso, eu estou ansiando pelo amor de Deus na minha vida. Então nós precisamos pegar, deixar nossa sabedoria de lado e buscar a sabedoria de Deus, que vai nos remeter a nossas crianças, que vai nos remeter a nossa humildade, para que nós possamos então buscar cada vez mais o reino de Deus. E ainda João disse a Jesus: mestre, vimos um homem que expulsava demônios em teu nome, mas nós lo proibimos porque não anda conosco. E Jesus respondeu: não proibais, pois quem não está contra vós está a vosso favor. Então, que nós não queiramos criar entre nós cristãos, de uma maneira geral, criar divisão, porque esse não faz parte da minha igreja, esse não faz parte da igreja tal, daquela igreja, da outra igreja, e assim por diante. Então, nós não podemos deixar que as doutrinas que cada igreja contém nos afaste do amor de Deus. Nós precisamos realmente voltar a Deus, voltar o nosso coração para Deus. E as divisões não podem entrar na cristandade. Nós precisamos saber e entender: cada um pensa e age de uma forma, mas só tem uma forma de chegar até o coração de Deus. É através da humildade, é através de nos tornar uma criança e nos lançar no colo de Deus. Porque quando nós deixamos as doutrinas do mundo entrar no meio de nós, nós jamais vamos alcançar o coração de Deus, porque nós estamos pensando pequeno. Nós estamos igual Pedro, quando lá no Evangelho Jesus perguntou: quem diz os homens que eu sou? E Pedro respondeu: tu és o Messias vindo de Deus. E aí Jesus falou: feliz és tu, Simão, filho de Jonas, porque não foi um ser humano que te revelou isso, mas o meu Pai que está no céu. Logo em seguida, se você continuar lendo, vai dizer, Jesus começa a dizer que ele ia morrer, que ele ia sofrer muito, que ele ia ser flagelado, isso. E Pedro virou, chamou Jesus do lado e disse: mestre, que jamais isso te aconteça. E Jesus disse para Pedro: te afasta de mim, Satanás, porque não pensas as coisas do alto, mas sim as coisas da terra. Então é necessário que nós buscamos sempre a sabedoria que vem do alto. A nossa sabedoria é preciso que seja jogada fora, porque a sabedoria do homem é loucura para Deus. Então, queridos irmãos, queridas irmãs, Jesus foi criado pelo amor, para amar e para ser adorado. Somente Jesus pode conduzir nós ao caminho que leva ao céu, ao coração de Deus, porque ele deixou muito claro: eu sou o caminho, a verdade e a vida. Ninguém vai ao Pai senão por mim. Queridos irmãos, queridas irmãs, que nós possamos descer, deixar nosso egoísmo, descer na terra direitinho e deixar Deus vir plantar humildade no coração de cada um, para que cada dia mais nós possamos ser de Deus, cada dia mais buscar a Deus segundo a vontade dele, porque ele mesmo nos criou por amor, para amar e para adorá-lo. Que nós façamos isso, que nós tenhamos Deus sempre em nosso coração. Aí talvez nós consigamos chegar na vida eterna segundo a vontade de Deus.
1: Só para complementar essa palavra do evangelho de hoje, enquanto Isaías falava, porque muitas vezes para nós adultos, né, ser como uma criança, a gente vai ficar imaginando, não, ser como criança, né? Para que ser como criança? A gente vai se achar melhor do que as crianças. Na verdade, nós temos muito que aprender com as crianças, né? Principalmente nesse sentido de humildade e perdão. Lembrando que as crianças também se sentem feridas. As crianças também sentem dor. Então, cuidado com aquilo que a gente faz com as nossas crianças, porque ela pode voltar ao mesmo instante para trás, te dar um abraço, mas aquela ferida ficou. E eu abri uma palavra aqui para a gente poder fechar esse momento, e a palavra diz assim: gostaria que você prestasse bem atenção, porque eu não tirei por acaso essa palavra. Alguém está precisando dessa palavra. E ela diz assim: não tenhas medo, eu estou contigo. Não te assustes, porque eu sou o teu Deus. Eu te dou coragem, sim. Eu te ajudo, sim. Eu te seguro com a minha mão vitoriosa. Então, você que está aí do outro lado, isso está em Isaías, essa palavra está em Isaías 41:10. Foi o que Deus colocou aqui no nosso coração para que a gente lesse para você, proclamasse, né? Lesse essa leitura para você, porque você pode estar precisando dessa coragem, dessa força, e achar que Deus esqueceu de você. E Deus não esqueceu de ninguém. Deus não esquece ninguém. Deus tem um tempo para cada um de nós. Nós é que não temos tempo para Deus. Nosso tempo é limitado. Ai, Marinha, é uma correria danada. Sim, mas tira um tempo para Deus.

0: Boa noite, Mad, paz de Cristo, amor de Maria.
1: Oi, Gilson. Tudo bem aí, mano?
2: Eita, perdido.

0: Boa noite, Leonice. Paz de Cristo, amor de Maria.
1: Boa noite, minha irmã. Paz de Cristo. Que Deus tenha abençoado a cada um de nós.
2: Boa noite, minha irmã.
1: Eu quero pedir oração para as pessoas que estão acostumadas a pedir todo dia. Que Deus possa nos abençoar. De oração para o Márcio, né? Para todos. Para o hospital. Que Deus possa dar abençoado a cada um de nós. Fiquem com Deus.
2: Um cheiro, minha irmã. Fica com Deus também. Madi, daqui a pouquinho a gente vai colocar o seu áudio, tá? A Tibirinha esqueceu o telefone em casa, então você manda um áudio aí no telefone da Angélica, que daqui a pouquinho nós vamos colocar o seu, tá bom? Hoje nós colocamos a Tilicinha primeiro, mas daqui a pouquinho vai ser o seu, meu campeão.
0: Boa noite, Deus, a paz de Cristo, amor de Maria.
3: Boa noite, Dona Marinha.
2: Boa noite, Deusa.
3: Boa noite, seu Isaías.
4: Boa noite, Deusa.
3: Boa noite, Angélica. Dona Marinha,
2: oi.
3: Eu quero pedir oração, Dona Marinha, para você e toda a sua família.
2: Muito obrigada.
3: Quero pedir oração, Dona Marinha, para o seu Isaías, toda a família dele. Quero pedir oração, Dona Marinha, para a Angélica, toda a família dela. Quero pedir oração para mim. Quero pedir oração para os meus vizinhos. Quero pedir oração, Dona Marinha, para Raimundinha, toda a família dela.
2: Amém, amém.
3: Quero pedir oração, Dona Marinha, para aqueles que estão doentes nos hospital. Verdade. Boa noite, Dona Marinha.
2: Boa noite, Deusa. Que prazer falar com você. Que Deus abençoe você, abençoe sua vida e abençoe a sua família. Obrigada por estar aí juntinho conosco no programa Encontro com Deus.
0: Boa noite, Madi, Pai de Cristo, amor de Maria.
5: Boa noite, Rádio Berocan. Boa noite, boa noite, Tibirinha, tio Zaías e Angélica.
2: Boa noite, meu campeão.
4: Boa noite, Madi.
5: Essa noite eu quero pedir oração. Essa noite eu quero agradecer a minha viagem para Mirar, o Mensageiro, para fazer a abertura do mês missionário. Oh! Boa noite, Rádio Berocan. Boa noite, Tibirinha, tio Zaías.
2: Boa noite, meu campeão. Boa noite.
5: Essa noite eu quero pedir saúde pra mãe Licinha, pro tio Pelé.
2: Amém.
5: E pra todos os ouvintes da Berocan.
2: Obrigado.
5: Um grande abraço, fiquem todos com Deus.
2: Obrigado, meu campeão. Deus que te abençoe e te guarde, viu? Você mora no coração da Tibirinha, viu? Um cheiro, meu campeão.
0: Boa noite, Regiane, Pai de Cristo, amor de Maria.
6: Oi, boa noite.
2: Boa noite, Regiane.
6: Da comunidade São Miguel Arcanjo. Já quero convidar todos a participarem conosco hoje da celebração. Hoje vai ser com o Anderson.
2: É o ministro Anderson, né?
6: Quero já convidar todos a participar conosco. E quero colocar na dezena do terço pela saúde do meu pai Francisco.
2: Sim.
6: Pela saúde do meu tio. E de toda a minha família.
2: Amém.
6: Pela sua família, Angélica, pela sua família, Dona Marinha.
2: Obrigada.
6: E seu Isaías, a paz de Cristo.
4: Muito obrigado,
6: todos nós. Boa noite.
2: Boa noite.
6: Até a noite lá na comunidade São Miguel Arcanjo.
2: Amém.
6: A Regiane aqui, que tá falando aqui da Avenida 18 do Cascalheira. Também eu quero colocar na dezena do terço pela família do Thales Negromonte.
2: Verdade, verdade.
6: Que tá passando por um momento muito difícil.
2: Difícil, né?
6: Que Deus dê muita força para ele.
2: Amém.
6: E a esposa, a filha e toda a família.
2: Amém.
6: Que Deus abençoe a família dele.
2: Amém, minha irmã, amém. Muito obrigada por estar participando conosco, viu? Deus abençoe. Vamos estar unidos aos pés de Nossa Senhora daqui a pouquinho com o nosso terço na mão.
0: Boa noite, Zé Carlos, Pai de Cristo, amor de Maria. Boa noite, a Pai de Cristo, oração para mim e minha família.
2: Boa noite, Zé Carlos. Que Deus abençoe você, Deus cuide de você. Obrigado por estar participando conosco, Zé Carlos.
7: Ele está perguntando se já chegou a camiseta do festejo.
2: A camiseta do festejo ainda não chegou, mas assim que chegar a gente vai estar anunciando aqui no programa Encontro com Deus, tá bom? Mas está pertinho, se não me engano, da manhã para depois já está aí, tá bom, Zé Carlos? E temos mais ouvintes.
0: Boa noite, Paulo, Pai de Cristo, amor de Maria. Boa noite, a Pai de Cristo, Angélica e Dona Marinha.
2: Boa noite,
0: e seu Isaías.
4: Boa noite, Paulo.
0: Toca aí Sérgio Silva. Ofereça aos ministros que foram enviados para as novas missões e para nossas pastorais e comunidade que vão para uma missão do festejo de Nossa Senhora de Aparecida em 2026. E para a Vitória em Araguaína, que está ouvindo o programa, Paulo.
2: Obrigado, Paulo, por participar conosco. Nós precisamos rezar muito mesmo pela nossa comunidade, rezar pelas nossas, pelo nosso festejo que já começa sábado.
4: Pelas nossas,
2: né?
4: Lideranças, nossa, né,
2: liderança,
4: bem? Isso. Rezar muito pro padre
2: lembrado,
4: Joaquim.
2: Bom, bem lembrado.
4: Né? Para que toda a nossa comunidade, né, bem, unida em oração, vá fazer um festejo mais lindo. Não um festejo, vai fazer o festejo esse ano. Com fé em Deus.
2: Né? E as camisetas, logo, logo a gente já vai pedir para anunciar aqui no programa, tá bom?
0: Que vai chegar quarta-feira.
2: Quarta-feira. Então, de hoje para amanhã, né? Já tá chegando e assim a gente já vai começar a venda das camisetas, tá bom, gente? E participem da comunidade, da novena que vai acontecer. Faça o possível para você estar participando conosco e junto à Nossa Senhora. E nós vamos continuar o nosso programa agora pegando o nosso tercinho e pedindo à Nossa Senhora que tenha misericórdia de cada um de nós. Uma coisa que eu gostaria de pedir para cada um de vocês, que não deixem de rezar pelo nosso Brasil. Nós vamos rezar nossa dezena colocando também todos os nossos governantes, colocar todas as pessoas do Brasil inteiro, né? Para que a gente possa ter um discernimento, mas não só um discernimento nosso, mas um discernimento que venha de Deus. E vamos
4: rezar também pelo nosso irmão galego, que ele sempre está conosco e pede oração para ele, para toda a família dele.
2: Verdade.
4: Tá bom, galego? Sinta-se abraçado pelo programa e que vamos já na dezena colocar oração por você e toda a sua família.
2: Pai nosso que estais no céu, santificado seja o vosso nome. Venha a nós o vosso reino, seja feita a vossa vontade, assim na terra como no céu.
4: O pão nosso de cada dia nos dai hoje, perdoai as nossas ofensas, assim como nós perdoamos a quem nos tem ofendido. E não nos deixeis cair em tentação, mas livrai-nos do mal.
2: Amém. Ave Maria, cheia de graça, o Senhor é convosco. Bendita sois vós entre as mulheres. E bendito é o fruto do vosso ventre, Jesus.
4: Santa Maria, Mãe de Deus, rogai por nós, os pecadores, agora e na hora de nossa morte.
2: Amém. Eu só queria fazer um lembrete que, Mádia, eu sei que você, né, tá aí com seu tercinho na mão, de pé, rezando por todas as intenções que foi colocada, né? Tibirinha teve a oportunidade de ver você rezando de pé. Muito obrigada, viu, meu filho? Ave Maria, cheia de graça, o Senhor é convosco. Bendita sois vós entre as mulheres. E bendito é o fruto do vosso ventre, Jesus.
4: Santa Maria, Mãe de Deus, rogai por nós, os pecadores, agora e na hora de nossa morte.
2: Amém. Ave Maria, cheia de graça, o Senhor é convosco. Bendita sois vós entre as mulheres. E bendito é o fruto do vosso ventre, Jesus.
4: Santa Maria, Mãe de Deus, rogai por nós, os pecadores, agora e na hora da nossa morte.
2: Amém. Ave Maria, cheia de graça, o Senhor é convosco. Bendita sois vós entre as mulheres. E bendito é o fruto do vosso ventre, Jesus.
4: Santa Maria, Mãe de Deus, rogai por nós, os pecadores, agora e na hora de nossa morte.
2: Amém. Ave Maria, cheia de graça, o Senhor é convosco. Bendita sois vós entre as mulheres. E bendito é o fruto do vosso ventre, Jesus.
4: Santa Maria, Mãe de Deus, rogai por nós, os pecadores, agora e na hora de nossa morte.
2: Amém. Ave Maria, cheia de graça, o Senhor é convosco. Bendita sois vós entre as mulheres, e bendito é o fruto do vosso ventre, Jesus.
4: Santa Maria, Mãe de Deus, rogai por nós, os pecadores, agora e na hora de nossa morte.
2: Amém. Ave Maria, cheia de graça, o Senhor é convosco. Bendita sois vós entre as mulheres, e bendito é o fruto do vosso ventre, Jesus.
4: Santa Maria, Mãe de Deus, rogai por nós, os pecadores, agora e na hora da nossa morte.
2: Amém. Ave Maria, cheia de graça, o Senhor é convosco. Bendita sois vós entre as mulheres. Bendito é o fruto do vosso ventre, Jesus.
4: Santa Maria, Mãe de Deus, rogai por nós, os pecadores, agora e na hora de nossa morte.
2: Amém. Ave Maria, cheia de graça, o Senhor é convosco. Bendita sois vós entre as mulheres. e bendito é o fruto do vosso ventre, Jesus.
4: Santa Maria, Mãe de Deus, rogai por nós, os pecadores, agora e na hora de nossa morte.
0: Amém.
2: Nesta última Ave Maria, nós vamos colocar a família do Thales, da Débora, pedindo a Deus que tome conta da Débora, do Thales, da Isabela e de todos, da família. Ave Maria, cheia de graça, o Senhor é convosco. Bendita sois vós entre as mulheres, e bendito é o fruto do vosso ventre, Jesus.
4: Santa Maria, Mãe de Deus, rogai por nós, os pecadores, agora e na hora de nossa morte.
0: Amém.
2: Glória ao Pai, ao Filho e ao Espírito Santo.
4: Como era no princípio, agora e sempre.
0: Amém.
2: Ó Maria, concebida sem pecado,
4: rogai por nós que recorremos a vós.
2: Ó meu Jesus,
4: perdoai-nos e livrai-nos do fogo do inferno. Levai as almas todas para o céu e socorrei principalmente aquelas que mais precisarem da vossa misericórdia.
2: Nossa Senhora Aparecida,
4: rogai por nós.
2: Divino Espírito Santo,
4: iluminai-nos.
2: Todos os santos e santas de Deus,
4: intercedei a Deus por nós.

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1: Quando são 18h59, nós já estamos aí encerrando o nosso programa Encontro com Deus. Um abraço para você que tá aí do outro lado do rádio. Madir, continua firme aí, tá, meu campeão? Rezando de pé com seu tercinho na mão, tá? Você é um exemplo para cada um de nós, meu campeão. Você é um anjo. Deus que te abençoe e te guarde. E falando do Madir, eu chego até você. Nosso abraço, nosso carinho, nosso respeito. E até segunda-feira, se Deus nos permitir.
2: Boa noite a todos. Que nós possamos ter uma noite ótima. Com a proteção de Nossa Senhora Aparecida e na certeza que Deus age no coração de cada um de nós.
1: Boa noite, Angélica.
3: Boa noite, Dona Marinha. Boa noite, seu Isaías.
2: Boa noite, Angélica.
3: Boa noite, povo de Deus, a paz de Cristo, amor de Maria.
1: Amém.
2: Amém.
1: Nós estivemos unidos e continuaremos em nome do Pai, do Filho e do Espírito Santo.
3: Amém.
2: Amém. Amém.

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1: 7 e 3.
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2: Muito boa noite pra você que tá ligado na Rádio Liberal FM. Tá no ar o nosso Vitrine Liberal desta segunda-feira. Você que tá voltando pra casa depois de um dia longo de trabalho, né? Pra você que tá saindo de casa, rumo à faculdade, enfim. Seja onde você estiver, muito obrigada desde já pela audiência. Aí, logo após o programa do Carabao, né? Dançaram muito agora. Vocês vão relaxar um pouco mais, curtir algumas músicas bem bacanas aqui no nosso Vitrine Liberal. E é claro que eu quero contar com a audiência e participação de vocês. O WhatsApp já está liberado. Manda mensagem para mim. O número é 91 998 27 9765. Vou repetir: 91 998 27 9765. Esse é o WhatsApp do sucesso do nosso Vitrine Liberal para você participar comigo até as 8 horas da noite. Corre, participa, que eu quero saber onde você está ouvindo a gente. Vamos de música? Agora 7 horas e 9.

0: mensagem aqui, né? Vocês que estão mandando mensagens que eu amo. Boa noite, Wélida Farias. Maria Dantas, um beijão pra você, Maria. Boa noite, Wélida. Estou ligado no Vitrine Liberal até as 8 da noite. Lindomar Almeida, do bairro do Telégrafo. Obrigada pela audiência a todos vocês aí no bairro do Telégrafo. Lindomar Almeida, obrigada. Oi, moça da voz bonita. Eu sou o Velbert, do Uber. Eu, você, queria que você mandasse um abraço, eu gosto muito do programa. Um abraço pra você, o Ebert, aí no Uber, você que tá dentro do Uber do Ebert, ouvindo a Rádio Liberal, uma boa viagem, viu? Você pegou o motorista maravilhoso, já tá ouvindo a Rádio Liberal e é assim que eu gosto. Obrigada sempre pela audiência, gostei do Moça da Voz Bonita. Wélida, Vânia Tenório de São Brás, ouvindo a gente, obrigada, Wélida. Mais uma vez aqui, boa semana pra você, Wélida, obrigada. Beijo pra vocês todos ouvindo a Rádio Liberal. A gente vai rapidinho pro intervalo comercial. Rapidinho. E na volta tem muito mais pra você aqui no nosso Vitrine Liberal. Enquanto isso, continue participando. 998-27-9765 é o telefone de WhatsApp pra você participar comigo.
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especial Primeiros Erros. Você ouve aqui, é claro, no Vitrine Liberal até 8 horas, daqui a pouquinho, né? Vamos ficar juntos ainda, são 19:58. Deixa eu abraçar aqui os nossos ouvintes no finalzinho da programação. Escutando você aqui no Guamá, até em casa, Marituba, isso? Carlos, boa noite, linda. Boa noite, Carlos. Obrigada, não entendi direito aqui. Estou escutando você do Guamá até... Ah, tá. Ele vai do Guamá até Marituba, ouvindo a gente.

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1: 8 horas.

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0: 8:29.
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1: 8:40.
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6: 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A vitamina D é importante para os ossos, músculos e sistema imunológico. A exposição moderada ao sol, nos horários adequados, contribui para a sua produção natural pelo organismo. Dica de saúde.
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